0: janeiro. Aproximam-se mudanças favoráveis. Que bom, graças a Deus. Touro, no amor, aproveite, está numa boa fase. Gêmeos, avance com as suas ideias. O sucesso espera por si. Você é uma pessoa maravilhosa. Caranguejo, no trabalho, preste mais atenção aos detalhes. Leão, alguém pode estar a ser pouco sincero consigo. Esteja atento. Isso acontece aos melhores. Abra a pestana. Virgem, pode ter dificuldade em fazer tudo. Defina objetivos e também saiba dizer não. Balança, faça um esforço maior para atingir as suas metas. Você consegue. Escorpião, hoje poderá contar com o apoio de uma pessoa muito próxima, graças a Deus. Sagitário, hoje tudo pode acontecer, assim de forma rápida e ágil. Portanto, esteja aí, esteja apto a isso. Capricórnio, está a terminar um ciclo, renove assuntos pendentes e acabe tudo o que você tem para acabar. Peça a Deus todos os dias coragem. Meu Deus, o que é que eu hoje tenho que acabar? Alguma coisa que eu comecei e não acabei. Isso é muito importante, nós acabarmos todos os dias alguma coisa. Aquário, hoje podem fazer-lhe uma proposta ou declaração de amor. Olá lá. Peixes, procure refletir sobre o que lhe dizem. Deus usa as pessoas para nos dizerem coisas e o inimigo também. Portanto, esteja alerta para aquilo que lhe dizem. Está bem? Hoje os signos mais favorecidos são Aquário e Touro. E os menos favorecidos são Leão e Sagitário. 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
5: E assim, amigos ouvintes, vamos abrindo já esta segunda hora do programa Cantinho do Fado. Também já enviaram um abraço até à cidade do Funchal para o nosso gestor, o senhor César Camacho e sua família. Bom fim de semana também para eles. Vamos então aqui continuar. Vamos agora ficar com o tema que também vai até da parte da minha companheira Fátima Carlos, vai até com o ventre para a filha Carla, para a Valentina e para o Oscar.

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1: E assim ficámos atrás com este tema, o tema da parte da minha companheira Fátima Carlos. Vamos aqui também já complementar o nosso colega de locução, já tinha-me enviado em mensagem há pouco, o Mário Pita, que nos manda também uma boa emissão, um abraço, um beijinho para a Fátima, também aquele abraço para si e um beijinho a Isabel. Tudo bom para vós, amigo Mário Pita. Assim vamos continuando, vamos ficar desta vez com a voz de Camanete. Também não esquecendo que no dia 11 de julho teremos aqui a festa da rádio Cantinho da Madeira em Londres, no Scalabrini Fathers. Desta vez vamos ficar sem a voz de Camanete.

E assim vamos continuando, relógio a marcar 9 horas 22 minutos, vamos até às 10 horas da manhã, vamos sempre ficando com boa música, boa disposição. Desta vez vamos ficar com a voz de Kátia Guerreiro.

0: E assim vamos continuar aqui com o programa Cantinho do Fado. Já tinha aqui uma mensagem desde o início que também não tinha passado, que nos mandou a nossa amiga ouvinte, Mariazinha da Grécia, nos deixou uma mensagem.
1: Bom dia a todos os nossos ouvintes da Rádio Cantinho da Madeira, que é a melhor rádio do mundo, em primeiro quadro. Em segundo quadro, Emanuel, bom dia, boa emissão. Quero mandar abraços e beijinhos para todos os nossos amizades da Rádio da Madeira e todos os nossos locutores, os que já passaram e os que estão agora presentes a fazer programas. Muito obrigada, vocês são todos fantásticos. Quero mandar um abraço muito especial para o nosso senhor Felisberto Serrano, do Cantinho dos Fados. Obrigada a ele e ao nosso César Camacho pela magnífica rádio que ele fez, que é a nossa companhia todos os dias, embora que não entre sempre, entre quando posso, já se sabe. E felicidades para vocês, bom verão, viva os Santos Populares e obrigado.

0: Cátia e Manuel, quem está doente, as nossas locutoras, as nossas amizades, rápidas, melhores, força, Deus é grande e Deus vai ajudar a ultrapassar, que também já passei por muitas dificuldades de saúde. E vá sentando, olha, um dia de cada vez, dá-se uma queda e depois tem-se que se levantar para conseguir a nossa vida de dia a dia, graças a Deus, mil vezes graças a Deus, Nossa Senhora de Fátima. Beijinhos e abraços para vocês todos, todos, todos, sem dizer nomes. E se puder, ponham um fado a seu gosto, à namora, os búzios, está bem? Para vocês todos, obrigado, felicidades e até à próxima.
1: Obrigado pela sua linda mensagem. Daqui a pouco então já teremos esse seu pedido. Até lá vamos ficar com o outro que eu não tenho também de preparado, mas já vamos ir buscar esse tema de Ana Moura. Até lá vamos ficar com este tema da voz de Frei Irmão da Câmara, que eu sei que também gosta de, com certeza vai gostar.

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1: E assim vamos continuar, vamos ficar aqui, vamos cumprimentar mais amigos, mais ouvintes. Temos o Eduardo Gonçalves, nos manda um muito bom dia, senhor Vado, senhor Manuel, bom salve, congratulação, uma excelente emissão, beijinhos e abraços, tudo bom, meu, muito obrigado. Este é Eduardo Gonçalves, com certeza, da ilha de Gansi. Em Gansi também temos o Dinardo Fernandes, que também já nos está aqui a fazer companhia, mas daqui a pouco já podemos, já vamos atender o seu pedido musical. Bom dia, amigos, bom fim de semana, beijos e abraços, também nos manda Dinardo Fernandes. E então vamos ficar com o tema, agradecendo também à nossa amiga Mariazinha da Grécia pela sua linda mensagem que nos enviou, o carinho que ela tem aqui com os locutores da Rádio Cantinho da Madeira, muito obrigado da minha parte e com certeza dos outros também, dos meus colegas. Vamos então ficar com o tema que ela nos pede na mensagem, na voz de Ana Moura, Búzios.

E assim ficámos atrás com este tema, tema da parte do nosso amigo Vido Mariazinha da Grécia, que nos deixou este lindo tema na voz de Ana Moura. Vamos assim cumprimentar aqui também mais amigos, mais ouvintes que me fazem saber que estão na nossa sintonia, Rádio Cantinho da Madeira. Temos aqui o Manuel Ferreira Alcides, que nos manda aqui o bom dia, amigo. Ótima emissão, bom fim de semana para ti e para a Fátima. Meu muito obrigado. Também aquele abraço, tudo bom para aí para si, aquele abraço e bom trabalho aí no restaurante Os Lusitanos. Aqui eu mando também um abraço para toda a staff. Vamos então ficar com o próximo tema que vem da parte do nosso amigo Vitor de Arte Fernandes, diz da Ilha de Gans, e também a nos pedir um tema. E então o tema que ele nos pede é este tema na voz de João Ferreira Rosa, Os Lugares por Onde Andamos.

E assim ficamos atrás com o tema, da parte do nosso amiguinho Vítio Dinardo Fernandes, na Ilha de Gansey, nos trazer este lindo tema aqui à Rádio Cantinho da Madeira. Obrigado pela sua participação, coordenação do bom fim de semana. O próximo tema vai da parte da Carla Freitas, que nos envia o próximo tema desde Conventrem. Com o vosso bom fim de semana para todos os locutores, obrigado doutor Carlos, minha parte, ouvintes da RCM, é especial para a minha mãe, obrigado. E então aqui vamos cá com esse tema na voz de Carlos do Carmo. Lisboa, menina e moça, tá, já faz lembrar agora como estamos perto dos Santos Populares.

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1: E assim ficámos atrás com este tema, tema da parte da Carla Freitas, que nos envia este tema desde Covento. Obrigado pela sua participação. Continuação de um fim de semana. E assim vamos continuando. Vamos agora ficar com a voz de Carlos Ramos. Sempre que Lisboa canta, este tema vai aqui para... Também vai para todo o nosso vasto auditório, especial também para o nosso colega de locução, o Kiko, porque ele adora estes temas, temas de Lisboa.

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E então vamos continuar quase mesmo no final desta minha emissão. Vamos ficar aqui com estes temazinhos de Lisboa, já lembrando também que vêm agora os Santos Populares. E claro, amanhã já começam algumas celebrações para o dia 10 de junho.

E assim vamos agora sim, tive essa sensação em chat, cumprimentar o Sr. Lindo, toda a Fátima no Madeira, só peixe, também a Maria Brito na Ilha de Gásio, o Sr. Isidro Vieira, aqui no lado de Londres, XX, também nos pede um tema. E então esse tema vai logo aqui, lembrando que estamos perto dos Santos Populares, e então vamos ficar com a voz de Amália Rodrigues, o Cochicho.

E assim mesmo vem, chegamos ao final de mais um programa de hoje, e assim vamos nos despedir, porque logo a seguir temos o nosso colega de locução, o Kiko. Eu queria pedir também imensa desculpa, vou roubar 2 minutinhos só aqui ao nosso colega de locução. Depois ele já entra, porque ele hoje vai fazer também uma missão prolongada. E então vou deixar este tema no ar. Assim me despeço, tchau, tchau.

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0: vários artistas portugueses, como por exemplo os Anjos, o Sheila, Milênio e os HH, no coração da cidade.
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0: E vamos dar continuidade musicalmente com os Polo Norte e com o tema Vou Para Longe.

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0: És tu, meu amor?
1: Sim, minha beleza, sou eu com certeza.
0: Ontem não te vi. Escuta, eu não posso viver sem ti.
1: Oh, ventura minha, como eu te amo, babazinha.
0: Babazinha? Eu sou a Clarinha.
1: Clarinha?

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tinha suspirado, tinha beijado o papel devotamente. Era a primeira vez que lhe escreviam aquelas sentimentalidades, e o seu orgulho dilatava-se ao calor amoroso que saía delas, como um corpo ressequido que se estira num banho tépido. Sentia um acréscimo de estima por si mesma e parecia-lhe que entrava, enfim, numa existência superiormente interessante, onde cada hora tinha o seu encanto diferente, cada passo conduzia a um êxtase e a alma se

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Os votos sinceros e renovados de muito bom dia, boa tarde ou boa noite, dependendo da hora e local onde se encontram os nossos ouvintes na sintonia da Rádio Cantinho da Madeira. Deste lado está Emanuel Santos, desde Londres, para mais um programa Cantinho do Fado.

Assim, no momento não estou também tendo acesso à salinha de chat, mas já vou enviar também um abraço para o Madeira Sopeixe, senhora Belinda, dona Fátima, que estão sempre na nossa sintonia. Também bom dia para aí, tudo bom e bom trabalho. Feliz sábado. Aqui ao meu lado, cumprimentando também a minha companheira Fátima Carlos, também bom dia.

E assim vamos iniciando este programa de hoje, programa que vos fará companhia até às 10 horas da manhã. Depois das 10 teremos o nosso amigo e colega Kiko Pires com o seu programa Canto Direto, hoje prolongado.

também para Londres, para os ouvintes aqui de Londres e nem só. Próximo dia 11 de julho teremos a festa da Rádio Cantinho da Madeira, a celebração dos 20 anos da Rádio Cantinho da Madeira nos Calabrini Fathers.

Isso. E vamos cumprimentando antes de iniciar com este tema de hoje. Vamos então também passar aqui pelos grupos dos amigos da Rádio Cantinho da Madeira, também já cumprimentando estes amigos que por aqui se encontram. Temos, deixe-me cá ver, Mariazinha da Grécia, Nélio Rocha, desde as 7, já estão por aqui a nos fazer a sintonia ou a comunicar uns com os outros. Também temos aqui o Duarte, isso mesmo, Duarte Araújo, em Gers também. Temos a nossa colega de locução, a dona Olga Santos, também. Bom dia. Bom dia, Mariazinha da Grécia, como já mencionei, também muito bom dia até à Grécia. Tudo bom para esses lados. Também temos aqui o nosso amigo e ouvinte Duarte, o capitão Pancadinhas, também já está na nossa sintonia, também seja bem-vindo.

Assim vamos dar início ao programa de hoje com este tema, um tema novo, acabou de chegar aqui à banquinha de trabalho. O fato tem como nome Distância.

0: E assim abrimos o programa de hoje, Cantinho do Fado, que está no ar para todos vós. Vamos aqui já ficar também com o áudio do nosso amigo, o Capitão Pancadinhas, também já nos deixou cá o áudio.
1: Bom dia, Fátima e Manuel. Um feliz sábado, bom fim de semana. Uma boa missão de Fadinhos vai haver. Então fala aqui o Capitão Pancadinhas. Um tema para ti, Fátima, melhorzinhas. Maria Freitas, Brazão, Nolo Rocha, Rui Serrão, Sorosca, Maria Zamandonça e o nosso tenente, e para aquelas pessoas que estão todas juntinhas. A seguir um tema para aquele bico aberto, está a encher-se a mãe dos cavalos. Eu não tenho ganhos a mãe das gaivotas com o capitão, está sempre a mãe das galinhas e gatos. E o senhor já aqui, já te mandaram a mensagem mais cedo que eu vou começar a conduzir, para o trabalhinho. E uma música de parabéns, quem faz anos hoje, e agradecer um turno para fazermos a onda. Oriano, um abraço, beijinhos para a Fátima, boa missão aí, Fadinho, fala aqui o Capitão Pancadinha, e também para o Madeira Paz, está-se para a escuta.
0: Obrigado, Eduardo, Capitão Pancadinhas, pela sua mensagem. Vamos aqui já também cumprimentando também Duarte Araújo, já nos ouviu aqui também. Um bom dia, parece estar um dia assim mais ou menos pelos lados de Jersey, olhinho de sol, já é normal, mas parece que está bom tempo. Vamos então ficar com este tema da parte do Duarte, Capitão Pancadinhas, vos deixo aqui um tema para quem foi mencionado com rápidas melhoras.

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0: E agora sim, vamos continuando. Vamos aqui cumprimentar mais os ouvintes. Temos aqui também a Carla Freitas, que diz bom dia. Vou pensar aqui dos lados que eu vejo beijinhos mesmo do gosto da Valentina, do cão e dos gatos também. Obrigado por estar também na nossa sintonia. Feliz sábado aí para os lados de Conventry. Aqui também nos amigos da Rádio Cantinho da Madeira, cumprimentar aqui a Maria Franco, penso eu, é isso mesmo, Maria Conceição Franco, para ela que nos sintoniza também desde de Gerson, mais precisamente de Santa Lié. Também um bom fim de semana, tudo bom para si. E assim vamos continuar, vamos a esta vez também já ficar. Vamos a ser assim ficar com o áudio também do Duarte Araújo, desde de Gerson.
1: Bom dia, Fátima Caras e Manuel Santos. Tudo bem que siga a família? Rápido e melhores para si, senhora Fátima. E aqui mandar a rápido e melhores para a Maria Freitas também. E para todos os nossos obrigados. Mas para todos, eu estou incluído, ok? Tudo que é dado o antigo está incluído. Para dar os nomes. E passarei a música do Olo Florencio, Fadinha Minha Mãe, por favor. Para a gente de todos. Joga-se, que agora está só um zinho de chuva de manhã, mas já está salvo. Que é para dar praia mesmo. Eu que tu espaço tu me dá água.
0: Obrigado.
1: Água não, tem que atravessar a areia para chegar à água. Jogue-se.
0: Obrigado, Duarte Araújo, pela sua mensagem. A máquina realmente faz barulho. Para dizer que está trabalhando, não é? Aqui Nelly Rocha também, aquele abraço a Tante Gérges e para si e toda a sua família. Bom fim de semana. Vamos então ficar com o tema que me pede o Duarte Araújo. Fado à minha mãe na voz de Álvaro Florença.

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1: E assim ficámos lá atrás com este tema da parte do nosso amigo Bento Duarte Araújo, desde Gesta, nos trazer este tema. É isso aí, vamos continuando, passando aqui pelo nosso grupo, ver se estão todos cumprimentados. Até o momento está tudo cumprimentado. Vamos então continuar, vamos já ficar com o próximo tema. O próximo tema também do Duarte, Capitão Pacadinhas, quer enviar para os seus amigos, e então vamos ficar com este tema na voz de Maria da Fé.

E assim vamos continuando aqui com o programa Cantinho do Fado, que está no ar para vós até às 10 horas da manhã. Vamos sempre continuando, boa música, boa disposição deste lado. Vamos então já ficar com este próximo tema que envia também o Capitão Pancadinhas, para quem está de aniversário no dia de hoje.

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1: E assim ficamos atrás com este tema, também da parte do Duarte Capitão Pancadinhas. Vamos aqui pensar, cumprimentar mais amigos. Vamos até de Jéssica, cumprimentar o nosso amigo vinte, Dalito Correia, que nos manda um bom dia, amigo Emanuel. Bom iniciando o fado. Espero que esteja tudo bem. Beijinhos à Fábio e grande abraço para ti. Muito obrigado. Igualmente, abraço para ti. Também um beijinho para a tua companheira, para a Dorisa. Tudo bom para vós aí nos lados de Jersey. Aproveitar esse tempinho fresquinho também, porque já sei que por esse lado também está um pouco fresco. Já teve a chover, agora está um olhinho de sol. Aqui também parece que vai no mesmo caminho.

E assim vamos continuando na vossa companhia até às 10 horas da manhã, aqui do nosso. Dar uma olhada aqui também no Daniel Vieira também. Já está por cá, muito bom dia a todos. Feliz sábado com o da companhia dos nossos amigos e Manuel Alifante Magalhães com o programa Quentinho do Fado. Abraço, meu muito obrigado, amiga. Aquele abraço para si, beijinho à sua esposa Ação. Também um abraço para o vosso filho Ludgero. Tudo bom para vós e um bom fim de semana. Temos também aqui o Arlindo Araújo, também aquele abraço. Também tudo bom para vós, para ele também. Bom fim de semana. Vamos então continuando, vamos agora ficar com este próximo tema.

E assim vamos continuar um programa que a Digno Fado está no ar para todos vós. E vamos ficar, desta vez vamos trazer também aqui Carlos Ramos, que nos canta aqui também Quadras Soltas.

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1: E assim vamos continuando aqui na Rádio Cantinho da Madeira, preparando aqui, vamos ter vendo aqui quem também quem dá entrada para nós cumprimentarmos. E vamos até às 10 horas da manhã com este programa Cantinho do Fado. Vamos aqui também já passar pelo grupo dos amigos da Rádio Cantinho da Madeira, cumprimentar também Fátima Cadar, que também está na nossa sintonia. É sério. Bom dia também, um bom fim de semana para si. Vamos também aqui cumprimentar o nosso amigo Francisco Brazão, parece-me que vi para aqui Francisco Brazão, parece que sim. Por acaso acho que não. Francisco Brazão, aquele abraço em todo o quadro, que esteja a ouvir também. Aquele abraço para si, bom fim de semana aí para os lados de Dejeres, para si e para a sua família. Vamos então assim continuar, vamos agora ficar com a voz de João Casanova. Ouça lá o Senhor Vinho.

0: bom dia.
1: E assim, amigos ouvintes, vamos continuar aqui com o programa Cantinho do Fado, até às 10 horas da manhã. Depois das 10, temos o nosso colega de locução, Kiko, desde Jersey, para vos fazer companhia. Agora, desta vez, vamos ficar com esta voz, a voz de Celeste Rodrigues, que interpreta este tema, pode ser Mentira.

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3: E assim vamos continuando. Desta vez vamos até ao Madeira São Peixe. Enviar o tema que nos deixou o pedido também do Duarte, capitão Pancadinhas, que realmente também deixou cá um pedido para o Madeira só peixe, para o Sr. Avelino da Fátima, para todos os que lá se encontram. Um bom dia, desejando um bom dia de trabalho. E então vamos cá com a voz de Agostinho Burguês.

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1: E assim ficámos com a voz de Maria Alves, saindo da Hamburguês, da parte do Duarte Capitão Bacadinho, fui desdinho também até ao Madeira Só Peixe. Vamos assim continuando, quase no sinal horário das 9 da manhã. Vamos então por aqui também, já vê se temos aqui mais alguém cumprimentado. Temos sim, temos também Ana Garcia, diz Cardiff, País de Gales, que nos manda bom dia, amigos, feliz sábado, ótimo fim de semana para todos aí. Uma ótima emissão, já estou à escuta, beijinhos e um abraço de Dani, também beijinhos para si e um abraço para o seu filho Dani, se nos sintonizou desde Cardiff, isso mesmo, Cardiff, País de Gales, aqui no nosso grupo dos amigos da Rádio Cantina Madeira. Também enviar um abraço para Jorge Gavina, também um bom dia, um feliz sábado. Aqui também o nosso amigaço Carlos Bastos, que está também na nossa sintonia, bem cedinho lá nos lados do Brasil, Brasilândia, Brasília. Aquele abraço também, bom fim de semana para si e sua família. Vamos então assim continuar, vamos agora ficar desta vez com um tema, Marcha da Madragoa, na voz de Maria Amorim.

E esse vamos continuando aqui com o Cantinho do Fado, já está aqui também o meu. O meu Sam aqui a brincar um bocadinho comigo. Vamos ficar então com a voz de João Ferreira da Rosa Fado, o empossado.

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0: janeiro. Aproximam-se mudanças favoráveis. Que bom, graças a Deus. Touro, no amor, aproveite, está numa boa fase. Gêmeos, avance com as suas ideias. O sucesso espera por si. Você é uma pessoa maravilhosa. Caranguejo, no trabalho, preste mais atenção aos detalhes. Leão, alguém pode estar a ser pouco sincero consigo. Esteja atento. Isso acontece aos melhores. Abra a pestana. Virgem, pode ter dificuldade em fazer tudo. Define objetivos e também saiba dizer não. Balança, faça um esforço maior para atingir as suas metas. Você consegue. Escorpião, hoje poderá contar com o apoio de uma pessoa muito próxima, graças a Deus. Sagitário, hoje tudo pode acontecer, assim de forma rápida e ágil. Portanto, esteja aí, esteja apto a isso. Capricórnio, está a terminar um ciclo, renove assuntos pendentes e acabe tudo o que você tem para acabar. Peça a Deus todos os dias coragem. Meu Deus, o que é que eu hoje tenho que acabar? Alguma coisa que eu comecei e não acabei. Isso é muito importante, nós acabarmos todos os dias alguma coisa. Aquário, hoje podem fazer-lhe uma proposta ou declaração de amor. Olá lá. Peixes, procure refletir sobre o que lhe dizem. Deus usa as pessoas para nos dizerem coisas e o inimigo também. Portanto, esteja alerta para aquilo que lhe dizem. Está bem? Hoje os signos mais favorecidos são Aquário e Touro. E os menos favorecidos são Leão e Sagitário. 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
5: E assim, amigos ouvintes, vamos abrindo já esta segunda hora do programa Cantinho do Fado. Também já enviaram um abraço até à cidade do Funchal para o nosso gestor, o senhor César Camacho e sua família. Bom fim de semana também para eles. Vamos então aqui continuar. Vamos agora ficar com o tema que também vai até da parte da minha companheira Fátima Carlos, vai até com o ventre para a filha Carla, para a Valentina e para o Oscar.

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1: E assim ficamos atrás com este tema da parte da minha companheira Fátima Carlos. Vamos aqui também já complementar o nosso colega de locução, já tinha-me enviado mensagem há pouco, o Mário Pita, que nos manda também uma boa emoção, um abraço, beijinho para a Fátima, também aquele abraço para si e um beijinho a Isabel. Tudo bom para vós, amigo Mário Pita. Assim vamos continuando, vamos ficar desta vez com a voz de Camanete. Também não esquecendo que no dia 11 de julho teremos aqui a festa da rádio Cantinho da Madeira em Londres, no Scalabrini Fathers. Desta vez vamos ficar sem a voz de Camanete.

E assim vamos continuando, hoje a marcar 9 horas e 22 minutos, vamos até às 10 horas da manhã, vamos sempre ficando com boa música, boa exposição. Desta vez vamos ficar com a voz de Cátia Guerreiro.

0: E assim vamos continuar aqui com o programa Cantinho do Fado. Já tinha aqui uma mensagem desde o início que também não tinha passado, que nos mandou a nossa amiga ouvinte, Mariazinha da Grécia, nos deixou uma mensagem.
1: Bom dia a todos os nossos ouvintes da Rádio Cantinho da Madeira, que é a melhor rádio do mundo, em primeiro quadro. Em segundo quadro, Emanuel, bom dia, boa emissão. Quero mandar abraços e beijinhos para todos os nossos amizades da Rádio da Madeira e todos os nossos locutores, os que já passaram e os que estão agora presentes a fazer programas. Muito obrigada, vocês são todos fantásticos. Quero mandar um abraço muito especial para o nosso senhor Felisberto Serrano, do Cantinho dos Fados. Obrigada a ele e ao nosso César Camas pela magnífica rádio que ele fez, que é a nossa companhia todos os dias, embora que não entre sempre, entre quando posso, já se sabe. E felicidades para vocês, bom verão, viva os Santos Populares. E obrigado, Emanuel. Quem está doente, as nossas locutoras, as nossas amizades rápidas, melhores, força, Deus é grande e Deus vai ajudar a ultrapassar, que também já passar por muitas dificuldades de saúde. E vai sentando, olha, um dia de cada vez, dá-se uma queda e depois tem-se que se levantar para conseguir a nossa vida de dia a dia, graças a Deus, mil vezes graças a Deus, Nossa Senhora de Fátima. Beijinhos e abraços para vocês todos, todos, todos, sem dizer nomes. E se puder, ponha um fado a seu gosto, à Ana Moura, os búzios, está bem? Para vocês todos, obrigado, felicidades e até à próxima.
0: Obrigado pela sua linda mensagem. Daqui a pouco então já teremos esse simpedido. Até lá vamos ficar com outro que eu não tenho também nem preparado, mas já vamos ir buscar esse tema de Ana Moura. Até lá vamos ficar com este tema da voz de Frei Irmão da Câmara, que eu sei que também gosta de, com certeza vai gostar.

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1: E assim vamos continuar, vamos ficar aqui, vamos cumprimentar mais amigos, mais uma vez. Temos o Eduardo Gonçalves, nos manda um muito bom dia, senhor, vado, senhor Manuel, bom salve, com razão, uma excelente emissão, beijinhos e abraços, tudo bom, meu, muito obrigado. Este é Eduardo Gonçalves, com certeza, da ilha de Gansi. Em Gansi também temos o Dinardo Fernandes, que também já nos está aqui a fazer companhia, mas daqui a pouco já podemos, já vamos atender o seu pedido musical. Bom dia, amigos, bom fim de semana, beijos e abraços, também nos manda Dinardo Fernandes. E então vamos ficar com o tema, agradecendo também à nossa amiga Mariazinha da Grécia pela sua linda mensagem que nos enviou, o carinho que ela tem aqui com os locutores da Rádio Cantinho da Madeira, muito obrigado da minha parte e com certeza dos outros também, dos meus colegas. Vamos então ficar com o tema que ela nos pede na mensagem, na voz de Ana Moura, Búzios.

E assim ficámos atrás com este tema, tema da parte do nosso amigo Vido Mariazinha da Grécia, que nos deixou este lindo tema na voz de Ana Moura. Vamos assim cumprimentar aqui também mais amigos, mais ouvintes que me fazem saber que estão na nossa sintonia, Rádio Cantinho da Madeira. Temos aqui o Manuel Ferreira Alcides, que nos manda aqui o bom dia, amigo. Ótima emissão, bom fim de semana para ti e para a Fátima. Meu muito obrigado também. Aquele abraço, tudo bom para aí para si. Aquele abraço e bom trabalho aí no restaurante Os Lusitanos. Aqui eu mando também um abraço para toda a staff. Vamos então ficar com o próximo tema, que vem da parte do nosso amigo Vítor de Arte Fernandes, diz na Ilha de Gans, e também a nos pedir um tema. E então o tema que ele nos pede é este tema na voz de João Ferreira Rosa, Os Lugares Por Onde Andamos.

Trágico tema da parte do nosso amigo Vítio Leonardo Fernandes, na Ilha de Gansey, nos trazer este lindo tema aqui à Rádio Cantinho da Madeira. Obrigado pela sua participação, coordenação do bom fim de semana. Próximo tema vai da parte da Carla Freitas, que nos envia o próximo tema desde Conventrem. Com o vosso bom fim de semana para todos os locutores, obrigado por tocar a minha parte, ouvintes da RCM, é especial para a minha mãe, obrigado. E então aqui vamos cá com esse tema na voz de Carlos do Carmo. Lisboa, menina e moça, tá, já faz lembrar agora como estamos perto dos Santos Populares.

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1: E assim ficamos atrás com este tema, tema da parte da Carla Freitas, que nos envia este tema desde Covento. Obrigado pela sua participação. Continuação de um bom fim de semana. E assim vamos continuando. Vamos agora ficar com a voz de Carlos Ramos. Sempre que Lisboa canta este tema, vai aqui para... Também vai para todo o nosso vasto auditório, especial também para o nosso colega de locução, o Kiko, porque ele adora estes temas, temas de Lisboa.

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E então vamos continuar, quase mesmo no final desta minha emissão, vamos ficar aqui com estes temazinhos de Lisboa, já lembrando também que vêm agora os Santos Populares. E claro, amanhã já começam algumas celebrações para o dia 10 de junho.

E assim vamos agora sim, tive acesso à salinha de chat, cumprimentar o Sr. Lindo, toda a Fátima no Madeira São Peixe, também a Maria Brito na Ilha de Gás, e o Sr. Isidro Vieira, aqui no lado de Londres, XX, também nos pede um tema. E então esse tema vai logo aqui, lembrando que estamos perto dos Santos Populares, e então vamos ficar com a voz de Amália Rodrigues, o Cochicho.

E assim mesmo vencemos o final de mais um programa de hoje. E assim vamos nos despedir, porque logo a seguir temos o nosso colega de locução, o Kiko. Eu queria pedir também imensa desculpa, vou roubar 2 minutinhos só aqui ao nosso colega de locução. Depois ele já entra, porque ele hoje vai fazer também uma missão prolongada. E então vou deixar este tema no ar. E assim me despeço. Tchau, tchau.

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Olá, bom dia a todos os ouvintes da Rádio Cantinho da Madeira. Já está no ar o programa Cantinho do Atlântico, nesta manhã de segunda-feira. Dia 8 de junho de 2026. Um amanhã solarengo com sim, parece que vai chover e não chove. Quero já desejar um bom dia, uma boa tarde, uma boa noite, dependendo da hora e local que esteja na nossa companhia. Estarei cá convosco até às 12 com muita música. Do meu agrado ou do seu agrado. Quero já cumprimentar alguns ouvintes que foram ao meu poste e disseram que ia estar na nossa companhia. Quero dar os bons dias para o Orlando Freitas, Nuno Franco, Dinardo Fernandes, Eugênio Andrade, a Dona Zita Rodrigues, o Cederico, Eduardo Gonçalves, Adelino Duarte, Duarte Araújo e a nossa colega de locução, Maria Souza. Um abraço também ao Rui Reis. Daniel Vieira Vieira. Quero também dar os bons dias também para a nossa salinha de chat e cumprimentar a todos aqueles que lá se encontram. Temos a Maria Brito em Guernsey, aqui em Londres, no Madeira Peste, Segunda Avelina, Dona Fátima e restantes clientes que lá se encontram. Bom dia! Um bom dia vai para a Ilha da Madeira, também para o nosso gestor Cesário Camacho.

os bons dias vai também já para os nossos amigos que já me dizem que já estão na nossa companhia através do meu mensageiro. Temos o Nuno Franco, o Capitão Pancadinhas, Graciela Freitas, diz ela que lá embaixo em Southampton já está a chover. Os bons dias vai também para a Sónia Rodrigues, bom dia. Os bons dias vai também para todas as casas comerciais que fazem da sua rádio a sua companhia. Quem está no seu local de trabalho, bom trabalho. Para quem está de férias, boas férias. E para quem está na boa vida, é se divertir. E também para todos aqueles que estão um pouco debilitados, as rápidas melhoras.

E é verdade, amigos, como já viram no já andei nas redes sociais, o cartaz da grande festa da RCM aqui em Londres, 20 anos mais à frente, terei o prazer de anunciar o evento daqui a pouco.

Uns bons dias vai também para a Grécia, para a nossa amiga Mariazinha da Grécia, ela que também já está na nossa companhia. Espero que esteja sol aí na Grécia. Aqui está forrado, Mariazinha.

0: São lindas as flores, Mariazinha, são amarelas, bonitas. São rosas amarelas. E acho que a outra planta, não sei qual é, Anitta, qual é o nome desta planta? Parece que é margaridas ou qualquer coisa por aí. Diga, Mariazinha.
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E assim vamos dar início à emissão. Antes de passar o primeiro tema musical, quero já dar também os bons dias também para o nosso amigo Duarte Araújo, que também já me fez saber que já está também na nossa companhia. Grande abraço para ti, feliz segunda-feira, bom trabalho. Vamos assim então ao primeiro tema musical. Vem da parte do nosso amigo Nuno Franco e ele diz-me assim: Olá, bom dia, amigo Rui. Passei por cá para lhe desejar uma boa emissão. Se fosse possível, gostaria de pedir um tema musical na voz de Brian Diamonds para dedicar a todos os ouvintes que estão ligadinhos na Rádio Cantinho da Madeira. Com um forte abraço do nosso amigo Nuno Franco. Um abraço para mim e também beijinhos para a Anitta e também para todos os ouvintes que estão na nossa companhia. Então, vamos ficar com o tema da parte do nosso amigo Nuno Franco. Esta mensagem chegou-me às 5h53 da manhã. O pão ainda estava no forno e a mensagem já estava cá no ar. E então, da parte do Nuno, vamos ficar com o tema musical.

0: E assim ficamos com a mensagem e o tema da parte do nosso amigo Nuno Franco. Grande abraço, Nuno. Bom trabalho e obrigado por estar sempre também na nossa companhia e obrigado sempre, sempre pelas tuas mensagens. E assim vamos continuando com mais música. Vamos ao capitão e vamos ficar com a mensagem que o capitão nos mandou.
1: Bom dia, Rui Serrão. Um feliz segunda-feira, uma boa semana para si e a família deste lado. Uma boa missão aí do Atlântico. Olha lá aqui o Capitão Pancadinhas. Então, um turma para si é melhor desenhas. Maria Freitas, e para Nelo Rocha, Brazão, Sorosca, e para aquelas pessoas que estão todas doentinhas. É que é um turma para o homem, para aquela malta toda, que já estão reclamando que um está ao meio dos cavalos, um ao meio da gaivota, acho que o outro está sempre ao meio da galinha e sobre mais. Eu agora estou ao meio das sardinhas, que fui ontem com o Calaça, João Calaça, a fazer a missão para a praia, vimos sardinha de calções e de óculos de sol, ok? E uma música de parabéns quem faz anos hoje. Obrigado. Boa missão aí do Atlântico. Fala aqui o Pancadinha, sempre à escuta, o capitão. Para o nosso Toninho também está sempre à escuta. Obrigado, boa missão deste lado. Já estou mandando a mensagem mais cedo que chegou a hora, não tenho tempo. Mandar, que estou a trabalhar, a mãe dá a mexer de água e a pus para parar e não há tempo. Já estou falando guago. Manda abraço, aí, boa missão aí, mais uma vez. E agradecer o Lutores ontem, teve o Pancadas, teve o João Camacho, o Qualaça e a pus tive a Donaldora. Obrigado, mais uma vez.
0: E assim ficamos com a mensagem do capitão aqui na Rádio Cantinho da Madeira. Quero dar também os bons dias também para mais ouvintes que já me dizem que já estão também na nossa companhia. Temos um Miguel Correia, um abraço, Miguel, se estiver juntamente ao João. Outro abraço também para o João. Também para a nossa amiga Paula Menezes. Obrigada, Paula, por também já estás na nossa companhia nesta manhã de segunda-feira. Tu não paras de andar por um lado e para outro. E também sempre com a cantadeira ligada num ouvidinho. E então, vamos assim continuando com mais música. Vamos ficar então com os temas da parte do capitão para todos nós.

0: E assim ficamos com os três temas musicais da parte do nosso amigo Capitão Pancadinhas. Quero dar também mais bons dias para mais ouvintes que possam saber que já estão também na nossa companhia aqui no meu programa Cantinho do Atlântico. Quero dar uns bons dias para Jersey, para a nossa amiga Rosa de Cairos, também para a nossa amiga colega de locução Mário Pita e a Isabel, e também para o Marco Freitas. Bem-vindo, Marco. Já há algum tempo não te ouvi aqui na Rádio Cantinho da Madeira, nos meus programas. Bem-vindo ao meu programa Cantinho do Atlântico. Vamos continuando com mais música. Vamos ao encontro do nosso amigo, deixa-me cá ver onde é que ele anda, Duarte Araújo. E vamos ficar com a mensagem que ele nos enviou. Um abraço, Duarte.
1: Bom dia, Rui Serrão. Tudo bem consigo, a familhinha? Aqui está toda a andar. Também está com o bai. Xoxo. Amanhã estava um sol quente quando caminhei de casa. Agora estou aqui. O patrão mandou cortar a relva primeiro, se conhece a chuva. Mas está aqui umas pinguinhas, para. Não é chuva, não é nada. Mas está previsto chuva para hoje, para de manhã. Mas está tudo ok. Eu gostaria de fazer aí uma música para a gente todos, para nossos debilitados, especialmente para Maria Freitas e para si e para todos quem está debilitado, vai para todos, está todos incluídos. Ok? Vai para todos os nossos debilitados, para dar-lhes nomes, está todos incluídos. Eu gostaria de ver uma música, pode ser aí a Nossa Senhora de Marco Polo, para nossos debilitados recuperarem rápido, que isto também relo de Maria. Volta rápido para nós recém, para a festa da vida que eu dei saudades. E a segunda pode ser aí. Para o abraço ao imigrante, para a gente todos. E se alguém fazer anos, vai meus parabéns para todos, ok? Fui trabalhar com o tarra, já acabei de cortar ela, agora vou tirar o material da máquina para meter o tanque do spray. Fui trabalhar, jogo.
0: E assim ficamos com a mensagem do Duarte. Duarte, peço desculpa, mas o teu tema do Marco Paulo já foi passado. Escolhi outro tema também, que diz da saúde para todos que estão um pouco debilitados. E obrigado pela tua mensagem e obrigado por estares sempre também na nossa companhia. Quero enviar um abraço também para o nosso amigo e colega de locução, o Joe Calassi, que ele também já me fez saber que já está também na nossa companhia. Feliz segunda-feira, bom trabalho e boa semana para ti e para a família. E obrigado por estares na minha companhia. E então, vamos ficar com os dois temas da parte do nosso amigo Duarte Araújo.

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1: 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Daqui a pouco vou divulgar novamente este pequeno prom que eu fiz para divulgar a nossa rádio. E então, assim vamos continuando, quando faltam 5 minutos para as 10 da manhã, vamos ficar com a voz de David Carreira, Não Vais Embora, este novo tema de David Carreira.

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janeiro. No trabalho, saiba agir com sabedoria. Você é capaz. Touro, avance com as suas ideias. Tem uma proteção muito especial. Gêmeos, hoje no trabalho, pode concretizar um projeto muito importante. Eu não lhe digo. Você é maior. Caranguejo, seja mais prudente com o seu dinheirinho. Leão, o seu coração anda triste. Desabafa, faz muito bem nós falarmos sobre as nossas dores, mas também não é sempre a repetir. Se repetir 3 vezes já está bom, não repita mais. Virgem, atenção, os seus planos podem sofrer alterações, esteja alerta. Balança, preste muita atenção, a sua intuição está apuradíssima. Escorpião, no amor, poderá viver momentos de grande felicidade. Relaxe e aproveite, meu anjo lindo. Sagitário, a vida financeira está protegida, terá maior poder material. Capricórnio, confie em si. Tenha força para vencer todos os desafios. Você é capaz. Aquário, hoje pode receber notícias de um amigo que você não vê há muito tempo. Peixes, atenção, na vida em família pode enfrentar algumas discussões. Tenha calma, respire fundo. Não responda, olha, não responda. Faça de conta que é surdo, está bem? Muito bem. E hoje os signos mais favorecidos são Touro e Gêmeos. Agir está bem. E os menos favorecidos são Leão e Peixe. 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

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São 10 horas da manhã, na Madeira.

0: Peço imensa desculpa, mano, ainda este tema aqui ia para o ar. Vamos assim então passar os spots do sinal horário das 10 da manhã e depois logo seguida continuaremos com mais música. Até já!
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E assim vamos continuando com mais música, vamos ficando com o próximo tema musical. Vem da parte da nossa amiga Paula Meniz. Ela pediu-me um tema à minha escolha para dedicar a todos os ouvintes da Rádio Cantinho da Madeira, desejando uma boa semana para todos. E então vamos ficar com El Chato, que bonito, que bonito, da parte da Paula Meniz.

E assim ficamos com o tema musical da parte da nossa amiga Paula Menezes, El Chato, que bonito, diz a nossa amiga Graciela Freitas. Já há algum tempo que não ouvi esta música. Fui ao fundo do baú, aproveitei que estava um pouco de chuva para limpar este tema que já estava lá no fundo do baú. Vamos continuando com mais música. Vamos ao encontro da nossa amiga Rosa de Caires. Ela diz-me assim: olá, bom dia Rui, bom dia Anitta. Feliz segunda-feira para vocês e com muita saúde, com muitos beijinhos. Se puderes, gostaria de ouvir o tema Canção da Família para dedicar a toda a minha família em Jersey, em Londres e também na Madeira. Se Deus quiser, alguns deles vão estar comigo neste próximo fim de semana. E então, da parte da nossa amiga Rosa de Caires, para toda a sua família, Starlight com a Canção da Família.

E assim ficamos com o Starlight, a canção da família. Este tema foi da parte da nossa amiga Rosa de Carlos, que quis dedicar a toda a sua família que se encontra em Jersey, aqui em Londres e na Ilha da Madeira. E a toda a sua família, foi parte da família Rosa de Carlos. E assim vamos continuando com mais música. Vamos ao encontro do Marco Freitas. Ele diz-me assim: lá, boa emissão para vocês. Abraços daqui desde a Ilha da Madeira, em férias. Aproveita, Marco, que o tempo aí deve estar melhor do que aqui. E então pede-me o tema na voz de Ana Moura, Andorinhas, e abraços para todos os ouvintes da Rádio Cantinho da Madeira. E então vamos ficar com o tema na voz de Ana Moura.

E assim ficamos com a voz da Ana Moura com o tema Andorinhas. Quero anunciar que também o Grupo Cultura Popular apresenta Dia de Portugal, em dias 13 e 14 de junho. As portas abrem ao meio-dia até às 9 da noite. Preços online 8 libras, preços à porta 10 libras. Crianças até aos 12 anos é gratuito. Os artistas que vai atuar no dia 13 é Álvaro Florença, Cachuninha e Diolinda, Diogo de Freitas, Vasco Freitas, Alma Corpo, Grupo Alma Portuguesa e Grupo Cultura Popular. Dia 14, Sérgio Rossi, Marcos, Álvaro Florença, Vasco de Freitas, Diogo de Freitas e o Grupo Alma, o Grupo da Família, que estará também presente na festa das comemorações do 10 de junho, Dia de Portugal e Dia das Comunidades. Se quiser participar neste evento, só basta entrar em contacto com o João, ou Canelli, ou com o Miguel, e saber mais informações sobre o evento, que será feito no dia 13 e 14 de junho, já este fim de semana. E então, como o Marcos vai estar aqui, vamos ficar com o tema do Marcos, com o tema Festa Cigana.

E assim ficamos com a voz de Marcos. Ele estará presente aqui nas festas de 10 de junho, aqui no Reino Unido, organizado pelo grupo Cultura Popular. Vamos assim continuando com mais música. Antes quero dar os bons dias também para Boston, para Lúcia e Elcinda, eles que já estão também na nossa companhia. Grande abraço desde Londres até si, Lúcio. Beijinhos, Elcinda. Tudo bom e viva a família Valente. Vamos continuando. Jorge Guerreiro com o tema Ibiza para todos vós.

E assim ficamos com a voz de Jorge Guerreiro, com o tema Isto em Ibiza. Vamos continuando com mais música. Vamos ficar com também um novo single de Estoque e Dança, Vem para a Festa. 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
1: 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Quero dar também um bom dia para o nosso amigo Américo Pacheco, espero que esteja tudo bem. Grande abraço, tudo bom para ti. Feliz segunda-feira e uma boa semana de trabalho. Vamos assim continuando desde Barcelona. Amigo, já estás em Barcelona? Américo, vê se consegues ver o Papa aí. Ah não, o Ilu está em Barcelona, está em Madrid. Qual está o dia, Pacheco? Tens que ver se o Mourinho também já chegou a Santiago Bernabéu. E então, vamos continuando com mais música para todos vós. E se a casa cair?
2: Chegou o momento de vocês participarem com a gente nessa que é uma das músicas mais tocadas de toda a nossa carreira. Uma das músicas realmente que marcou o Teodoro e Sampaio. Mas eu quero ouvir vocês juntos na maior alegria, porque de vez em quando a casa cai realmente. Vamos já comigo! Cadê?

E assim ficamos com os Dama e Agatha, com o tema Prefiro Estar Sozinha. Vamos continuando com mais música, quando passam 47 minutos das 10 da manhã, vamos ficar com o Julio Iglesias para a Espanha, para o nosso amigo Américo Pacheco, que está para esses lados, e então para ti e para todos eles, é quem está contigo. Grande abraço, Pacheco!

E assim ficamos com o Júlio Iglesias, com Água Doce e Água Salgada. E assim vamos continuando com mais música. Quando faltam apenas 6 minutos para o sinal horário das 11 da manhã, quero dar os bons dias também para a nossa colega de locução, a Isabel Mendonça, ela que já se encontra também aqui na nossa salinha de chat. Bom dia, Isabel, para ti. Espero que esteja tudo bem aí em Guernsey. Se está sol, se está chuva, diz alguma coisa. Aqui está a chover, aqui em Londres. E então vamos continuando com mais música. Vamos ficar com o tema na voz de Raquel Tavares. O meu amor vem de longe. Vou dedicar este tema para o meu amor, para ti, Anitta. Ela não está muito longe, está ali mesmo ao lado. E então, para ti, com muitos beijinhos, Raquel Tavares.

E assim ficamos com o mais recente single de Jorge Guerreiro, Festa na Aldeia. Quero dar uns bons dias também para o nosso amigo Dinarte Fernandes. Ele já me veio dizer que já está também ligadinho nesta minha emissão. Ele já está há algum tempo, mas só agora há que teve um tempinho para vir aqui ao telefone e dizer que está na nossa companhia. Grande abraço, Dinarte. Tudo bom, feliz segunda-feira para ti. E se está a chover aí desse lado, bom trabalho. Se tiver sol, boa praia. E aproveita o dia que está bom, mas é para estar dentro de casa. Vamos assim continuando com mais música. Vamos até Boston, ao encontro do nosso amigo Lúcio Valente e Alcinda. Ele que está para aquele lado caladinho. E então, para Lúcio e para Alcinda, família Valente, José Cid, o fado de Nossa Senhora.

E assim vamos continuando, quando passam 11 minutos das 11 da manhã, vamos até Gandes, é o encontro do nosso amigo Denardo Fernandes. Ele diz-me assim na mensagem: Olá Rui, olá Anitta, feliz segunda-feira para vocês, espero que esteja tudo bem. Quero desejar a todos os ouvintes da Rádio Cantinho da Madeira um excelente dia de segunda-feira e gostaria de oferecer um tema aí à tua escolha para todos os ouvintes e locutores da Rádio Cantinho da Madeira. Então, Denardo, e sei que gostas deste tema. E então vou ficar com o Jorge e Adelina, os túneis e furados da nossa ilha da Madeira. Um grande abraço!

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0: Tem tido nestes longos 20 anos na emissão da Rádio Cantinho da Madeira. É um valor enorme termos o Cesário como o boss, o nosso gestor da Rádio Cantinho da Madeira. 20 anos a servir a comunidade pelo mundo fora. E pelo mundo fora, quero dar um saltinho, sabendo do que os nossos ouvintes estão a ouvir a nossa Rádio Cantinho da Madeira. Estamos em França, Portugal continental, Madeira e Açores, Reino Unido, África do Sul, Países Baixos, também estamos na Alemanha, na Suíça, Estados Unidos da América, na Venezuela, na Austrália, na Índia, na Ucrânia, estamos também na Espanha, Jersey, Guernsey, Luxemburgo. Deixa-me ver se está mais algum país aqui para cumprimentar. Na Grécia e para todos aqueles que estão espalhados pelos quatro cantos do mundo, sejam todos bem-vindos à melhor rádio da internet, que é o Cantinho da Madeira. Já sabem, a partir das 12 estará cá conosco o nosso amigo Mário Pita, que estará em emissão a partir das 12 até às 15 horas, que logo seguida entrará a senhora Olga para fazer o programa da nossa amiga Maria Sousa. Por motivos pessoais não poderá fazer a emissão hoje e então já tem mais alguém para fazer a emissão logo seguida a partir das 15 horas. Antes do meio-dia até às 15 temos o Mário e depois a Dona Olga das 15 por diante. E então vamos à mensagem do Capitão Pancadinhas para todos nós.
1: Ó Rui Serrão, fala aqui o Capitão Pancadinha. Se tiver tempo, põe mais um tema para o nosso Lúcio Valente, ao seu gosto. E depois é clicar a sua página de todos. Se tiver tempo, obrigado. Boa missão é deste lado. Fala aqui o Capitão Pancadinha.
0: E assim ficamos então com a mensagem do Capitão Pancadinhas, e então vamos ficar com os dois temas, um para Lúcio e outro para todo o vosso auditório. Gostaria de saber se o jingle que eu passei há pouco da informação da festa da rádio, se alguém ouviu ou não. Como o nosso amigo Mário Pita diz que não ouviu o jingle, se ele diz que não ouviu, não sei se pode ser problemas no telefone dele. Se tiver mais alguém que tivesse ouvido, por favor, diga-me alguma coisa. E então, vamos ficar com os dois temas da parte do Capitão Pancadinhas.

0: Não é verdade? 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
1: A música me trouxe grandes amigos e parceiros. Alguns foram tão especiais que viraram até peça de teatro, como foi o caso do meu querido Tim Maia.

E assim vamos continuando, quando passam 46 minutos das 11 da manhã, quase quase na reta final desta minha emissão. O nosso amigo Mário Rodrigues já tem os motores ligadinhos, como ele também está próximo de quase do aeroporto de Gatwick, é só carregar no botão e pum, lá vai ele. E assim vamos continuando. Não é, Mário? Só carregar no botão, bum, bum, bum, bum, já vai ele para o andar. E assim vamos continuando com mais música. Vamos ao encontro da nossa amiga Isabel Mendonça. Ela diz-me que recebeu uma mensagem da nossa amiga, a Sónia Rodrigues, que pediu um tema musical na voz de Fernando Santana, com o tema O Imigrante, para dedicar a todos os ouvintes e locutores da Rádio Cantinho da Madeira, desejando um.

E assim, amigos, o que é bom e acaba. Acaba esta minha emissão no dia de hoje, nesta manhã de segunda-feira, dia 8 de junho de 2026. Estarei de volta, se Deus quiser, na próxima quarta-feira. Até lá, ficam bem, ficam sempre na sintonia da Rádio Cantinho da Madeira, a melhor rádio online. Já sabe, logo de seguida, temos o nosso colega de locução, Mário Pita, que entrará logo de seguida com o seu programa. Obrigado, Mário. Tudo bom para ti, boa emissão. E para todos os ouvintes da Rádio Cantinho da Madeira, o meu muito, muito obrigado. E até quarta-feira, se diz quiser. Para vocês, tchau, tchau. Na voz de Jorge Ferreira, adeus, adeus. Até quarta, se diz quiser.

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Olá, meus amigos, uma boa tarde para todos vós. É sempre um prazer estar aqui deste lado. Está no ar a Rádio Cantina Madeira, a rádio que leva a nossa ilha, as nossas tradições e também as nossas saudades aos quatro cantos do mundo. Aqui falamos para os madeirenses de perto e de longe, para todos aqueles que aguardam na Madeira no coração. Eu sou Mário Pita e convido a fazer companhia connosco nas próximas horas com boa música, alguma história curiosa e momentos de convívio. Acomode-se, aumente o volume da rádio e venha viajar connosco pelas memórias, pelas emoções e pelas raízes da nossa terra. Está a começar mais uma emissão da Rádio Cantina de Madeira, porque a saudade também se ouve. Então, meus amigos, é com muito prazer e mais uma vez obrigado a todos vós por estar aqui na nossa RCA.

E também hoje vou fazer uma pequena homenagem ao Sr. Padre, aqui da nossa igreja, que vai se despedir daqui a 2 semanas.

E também vou colocar aqui um trechinho do que foi. Fiz emissão ao vivo e a cores no dia 24 de maio, aqui na festa do Divino Espírito Santo. E então vou colocar duas entrevistas que fiz aqui para todos vós.

Entretanto, bom dia, boa tarde já, Duarte Araújo, e também para o meu colega de locução, Rui Serrão, como sempre, sempre boa emissão, lindas emissões, tanto o Rui como todos os meus colegas de locução, também para a Isabel Mendonça. Ela diz: olá amigo, bom dia, feliz segunda-feira e feliz semana, muito obrigado por nos fazer companhia, é uma boa emissão, vou estar à escuta, obrigado. A todos aqueles que estão ligadinhos à nossa RCM.

Uma boa tarde também vai para o nosso amigo Estevão Martins. Estevão, um abraço. Também para o Miguel Correia, um abraço. Um abraço para todos vós, amigos. É tão bom ter-vos aqui na nossa RCM.

Então, meus amigos, eu também quero deixar uma palavra de profundo agradecimento pelo convite que me foi feito para participar na festa do Divino Espírito Santo. Foi uma honra poder estar presente e partilhar este momento tão especial com a nossa comunidade. Quero também agradecer a toda a equipa, a todos aqueles que trabalharam antes, durante e depois da festa. Sei que houve muitas pessoas envolvidas e, por isso, não vou mencionar nomes, para não correr o risco de esquecer alguém. Mas todos, sem exceção, o meu muito obrigado pelo excelente trabalho, pela dedicação, pelo esforço e pelo espírito de união que ajudaram a tornar esta festa num verdadeiro sucesso. Parabéns a toda a organização, aos voluntários, aos colaboradores e todos os que contribuíram para que estas celebrações decorressem de melhor forma. O meu sincero agradecimento e os votos de muito sucesso para as próximas edições. Bem-ajam e que o Divino Espírito Santo continue e abençoe todos vós. Também queria dar um bom dia aqui ao Luís Menezes, ao Martim Agrela e também ao Manuel Luís. E a todos, todas as suas esposas e todos aqueles que estão sempre ligadinhos à nossa RCM. Não se esqueçam que dia 21, também festa dos Santos Populares, e também dia 11 de julho, a festa da Raio de Cantinho da Madeira, onde você pode ver, ouvir via cores, alguns dos locutores.

E também, meus amigos, uma boa tarde aqui para o nosso amigo José Calaça. E também em relação à nossa festa, aqui no dia 24 de maio, do Divino Espírito Santo, não esquecendo, não se pode esquecer ninguém, não podemos esquecer as quatro meninas que foram grandes festeiras aqui na nossa comunidade, em Crowley.

Então, meus amigos, neste momento eu vou tirar até a música para fazer uma homenagem a um senhor que vai nos deixar daqui a 2 semanas. Então vou falar sem a música. Então, meus amigos, aqui vai uma pequena homenagem. Em nome da Rádio Cantinho da Madeira, queremos prestar uma sentida homenagem e deixar uma palavra de profunda gratidão ao Sr. Padre Jean Domenico Zilotto, que após 14 anos de serviço junto da nossa comunidade, terminará em breve as suas funções nesta paróquia. Ao longo destes 14 anos, o Padre Jean Domenico tornou-se muito mais do que um pároco, tornou-se um amigo, um conselheiro e uma presença constante na vida de muitos familiares da comunidade portuguesa de Crowley. Esteve presente em inúmeros momentos importantes da vida da comunidade, acompanhando celebrações religiosas, festivais, encontros comunitários e também momentos de dificuldade, sempre com uma palavra de conforto, esperança e fé. O carinho e o respeito que a comunidade portuguesa lhe dedica são um reflexo de dedicação, da humildade e do amor com que desempenhou a sua missão entre nós. Embora se aproxime o momento de despedida, temos de certeza que a sua passagem por Crowley deixará uma marca profunda no coração de todos, aqueles que tiveram o privilégio de o conhecer e também de caminhar ao seu lado. Em nome da Rádio Cantinho da Madeira, sinceramente, tudo que fez pela nossa comunidade ao longo destes 14 anos, em nome de todos, aqui, todos o pessoal que vai a esta igreja e da comissão de festas e de todos. As pessoas que sempre foram e esta é a Igreja de Santa Bernadette. Obrigado ao Padre e muita saúde e que um dia nos venha visitar para que seja um dia que todos vejam o Senhor Padre Jean Domenico novamente. Obrigado mais uma vez ao nosso Padre.

Então, meus amigos, então daqui a pouco vou passar um pouco do que foi um pouco da emissão ao vivo e a cores, dia 24. Passar um pouco de música e também duas pequenas entrevistas.

parece que não quer ir para o ar, mas vamos depois tentar, meus amigos. Mais uma vez, bom dia, boa tarde. 8 de 6 de 2026, são 12 horas e 25 minutos.

Obrigado, minha gente. Estão a gostar ou não? Eu percebo que o calor não dá para gritar muito. Verdade. Minha gente, vamos com a próxima música. Já está a acabar a minha parte, mas tem muitas surpresas durante a noite. Esta é para vocês se acalmarem. Vou chamar aqui o Diego para cantar esta música comigo.

0: Ele fica ou vai?
1: Obrigado.
0: Aí eu vou, não é?
1: Não.
0: Yeah. Ah. Ok, pronto. Às quatro da manhã. Ah, não, não é essa. O passarinho. Às quatro da madrugada, o passarinho cantou. Mas não é essa, é esta.

0: estamos, amigos, mais uma vez uma boa tarde a todos vós. É sempre, sempre um prazer estar convosco. E hoje estamos com uma pessoa muito ligada às nossas comunidades, espalhadas pelo mundo. É com muito gosto que recebemos o Diretor Regional das Comunidades Madeirenses, o Sr. Sancho Gomes. A minha pergunta, em primeiro lugar, boa tarde para você. Doutor, qual é hoje o maior desafio das comunidades madeirenses no estrangeiro?
1: Olá, muito boa tarde, Mário, muito obrigado pelo convite. Sem dúvida que o grande desafio que nós enfrentamos neste momento é a renovação geracional. Mesmo no Reino Unido, onde a comunidade portuguesa, e nomeadamente a comunidade madeirense, é uma comunidade relativamente recente, no sentido em que nós temos ainda muitos imigrantes de primeira geração e que vieram para cá e mantêm vivas as suas tradições, a sua cultura, a sua fé, como vemos hoje aqui nesta magnífica festa que celebra a madeirensidade, que celebra a cultura e a fé que os madeirenses trouxeram para cá. Mas existem comunidades onde, de facto, a continuidade está assente nas segundas, terceiras e até quartas gerações. E o grande desafio é cativar essas gerações para manterem vivas as tradições que herdaram dos seus avós, para manterem vivas a sua herança identitária, porque não é fácil, porque nós sabemos que muitas vezes os jovens sentem-se tentados, ao máximo próximos, melhor dizendo, à cultura do país de acolhimento. E, portanto, cativar os jovens para manterem vivas estas tradições é, de facto, o grande desafio. Felizmente, por exemplo, hoje aqui tive a oportunidade de ver, por exemplo, os próximos 4 festeiros do próximo ano, são 4 jovens de 30 e poucos anos, e portanto esta comunidade aqui de Crawley está a garantir esta renovação geracional, a garantir que os jovens se aproximem da herança dos seus, a herança identitária e cultural dos seus

0: mais, mas sem dúvida que a renovação geracional é o grande desafio para continuarmos a ter comunidades vivas, dinâmicas e próximas a Portugal e à Madeira, que é o que nós queremos.
1: O que a Madeira pode fazer mais para aproximar os jovens migrantes das suas raízes?
0: Sem dúvida que é continuar a investir e apoiar atividades como esta aqui. Como eu disse aqui, hoje não estamos apenas a celebrar, isto não é apenas um arraial. Aqui nós temos a componente da fé, que é extremamente importante para os madeirenses e para os madeirenses imigrantes. Eu costumo dizer que os três pilares das comunidades madeirenses são a língua portuguesa, a cultura e a nossa fé. E, portanto, sem dúvida que o que nós estamos aqui a viver hoje é uma manifestação de fé. Nós tivemos uma manhã numa cerimónia religiosa absolutamente emocionante, onde víamos pessoas de todas as gerações, desde crianças até pessoas mais velhas, mas também vivemos aqui a cultura, a nossa gastronomia, quer dizer, nós podíamos estar aqui perfeitamente num arraial na Madeira. E, portanto, isto conforta-nos, a nós, Governo Regional. Todavia, a continuidade também não se faz por inércia, ou seja, não basta, as comunidades fazem um trabalho imenso para garantirem esta perpetuação da sua cultura, mas é importante que o Governo Regional e as autoridades regionais, porque isto não é apenas também uma responsabilidade do Governo, é também de outras entidades da administração pública, nomeadamente do Estado também, mas e as câmaras também. Hoje nós temos, por exemplo, aqui também um bom exemplo, o apoio também massivo que a Câmara Municipal da Calheta deu a esta festa, mas é importante que as autoridades nacionais, quer sejam de caráter nacional, regional ou local, continuem a apoiar estas iniciativas através de patrocínio de artistas, por exemplo, através do envio de, como nós fazemos este ano, já enviei livros para mais de uma dezena de bibliotecas do movimento associativo português espalhado pelo mundo. Portanto, é importante que nós continuemos a estabelecer estes laços, a garantir e a cimentar estes laços que ligam a Madeira às nossas comunidades. A Madeira, a dimensão internacional, a dimensão mundial da Madeira, assenta nos nossos imigrantes. Não haja dúvidas rigorosamente nenhumas acerca disto. Nós somos 250 mil almas na Madeira e no Porto Santo e somos mais de 1 milhão espalhados pelo mundo. Se nós temos uma população madeirense e que se orgulha das suas raízes, que se orgulha de ser madeirense, fora, temos que olhar a apoiar estas comunidades para que elas também mantenham vivas esse elo afetivo. E é um elo afetivo extremamente importante, porque não só promovem e dão dimensão global à Madeira, mas também, portanto, e são os nossos principais promotores turísticos, mas também porque continuam a ser extremamente importante do ponto de vista económico, através das remessas que enviam, através dos investimentos, às vezes até pequenos investimentos, a reabilitação da casa dos pais, dos avós, a manutenção dos terrenos da família. Portanto, e isto é extremamente importante também para a Madeira e também para a sociedade madeirense, e esta é uma mensagem que nós estamos sempre a tentar que a população que reside na Madeira perceba e entenda, é que os imigrantes são importantes, não apenas por esta dimensão global e geoestratégica, mas também porque continuam a investir na nossa terra.
1: Na sua opinião, qual é a maior força do povo madeirense espalhado pelo mundo?
0: Sem dúvida nenhuma, a resiliência e a capacidade de trabalho. O povo madeirense é conhecido, de facto, pela sua capacidade de trabalho extraordinária. Eu vou à Austrália, à África do Sul, à Venezuela, ao Reino Unido, aos Estados Unidos, ao Canadá, e vejo sempre todas as sociedades de acolhimento, as autoridades locais. Ainda hoje aqui nós tivemos o Mayor, a enaltecer a comunidade madeirense. E enaltecem exatamente porque é uma comunidade, porque são pessoas, os madeirenses são extremamente trabalhadores, são resilientes, mantém um espírito comunitário muito forte, inserem-se nas comunidades de acolhimento, ou seja, respeitam os sistemas democráticos desses países, respeitam a lei desses países, respeitam a cultura desses países, aprendem a língua desses países, mas por outro lado mantêm também viva sempre a sua cultura e a sua língua. Mas, de facto, é a capacidade de trabalho e a resiliência. É um povo extremamente trabalhador, é um povo que mantém uma ligação à família muito forte e é resiliente. A população, toda a população do Reino Unido, passaram e estão a atravessar ainda momentos particularmente difíceis, desde o Brexit. E a resiliência que esta população, que esta comunidade descendência madeirense, madeirense e seus descendentes aqui, esta resiliência que revelaram e que se mantém aqui, que se mantém empenhados nas suas atividades profissionais, nos seus negócios, nos seus trabalhos, é uma coisa absolutamente extraordinária. Ainda hoje o Sr. Padre revelou-nos algo extremamente importante, que é esta igreja aqui, de Santo Bernardete, estaria fechada se não fosse a comunidade madeirense essencialmente composta por... se não fosse a comunidade portuguesa essencialmente composta por madeirenses. Ou seja, nós temos aqui uma igreja católica, no centro de Crowley, que se mantém aberta devido à nossa comunidade. E, portanto, é esta importância também que as comunidades madeirenses e que os imigrantes madeirenses conseguem dar à sociedade de acolhimento e esta riqueza que trazem, que é de facto absolutamente extraordinária.
1: Como vê o papel das rádios comunitárias na ligação entre os imigrantes e a Madeira?
0: A comunicação social, na generalidade, é fundamental porque são os maiores difusores da informação, da cultura. E, portanto, eu acho que o aparecimento, infelizmente, nós temos cada vez mais rádios, também fruto da tecnologia e da democratização da tecnologia, que veio, como é evidente, desonorar um pouco o investimento. Antigamente, para ter uma rádio, era um investimento absolutamente louco. Hoje em dia, com menos meios financeiros e com menos recursos, é possível manter rádios à vivas. E por isso é que nós temos visto uma alteração no paradigma. Não, eu ia dizer que tem havido um aumento do número de meios de comunicação social, mas não é um aumento. Estão a redimensionar-se e a adaptar-se a esta nova realidade. Mas, como eu dizia, é fundamental porque são os principais difusores da informação e mantêm agregadas as comunidades, mantêm que as comunidades informadas e aproximadas umas das outras, como é evidente, no mundo, às vezes, nós vivemos num mundo global, mas às vezes o mundo, as pessoas parecem mais afastadas do que nunca. E nesse aspecto as rádios são fundamentais, porque depois também trazem não apenas a informação, difusores da informação, mas trazem a cultura, trazem a nossa música, vão trazendo informações sobre a terra natal e, portanto, são essenciais para a agregação e para que as comunidades madeirenses se mantenham agregadas, que também é isso que nós queremos.
1: E agora a última pergunta, que mensagem gostaria de deixar aos madeirenses que vivem longe da sua terra, mas continuam a apoiar as suas tradições?
0: Bem, a primeira, não darei uma mensagem, é uma primeira nota que me parece extremamente relevante. Eu não me canso de dizer, onde quer que eu vá, que os madeirenses são os madeirenses imigrados são os melhores de nós. E são os melhores de nós porque foram aqueles que tiveram coragem, que tiveram ousadia de partir para procurar melhores condições de vida e para procurar o que às vezes a terra, que é linda, não lhes conseguia oferecer. E com isso mantiveram vivas e mantiveram até em bom, muitas vezes garantiam com alguma qualidade de vida às suas próprias famílias, através do dinheiro que ganhavam nos vários países onde trabalhavam e enviavam para a terra. E portanto, os madeirenses imigrados são de facto os melhores de nós. E são os melhores de nós por causa disso, mas também por outro motivo, é que são aqueles que celebram com maior entusiasmo, com maior orgulho, a cultura madeirense. Nós temos imensas tradições madeirenses que se estão a perder e que mantêm-se extremamente vivas nas nossas comunidades. E, portanto, este entusiasmo, este amor que mantém à terra, que mantém à cultura, é de facto enternecedor. E há algo que nenhum governo deve desvalorizar, e o Governo Regional da Madeira com certeza não desvaloriza, é bem pelo contrário, porque de facto os nossos imigrantes são um motivo de orgulho para as autoridades, mas para toda a população. Vocês que estão aqui no Reino Unido e que estão noutros lugares do mundo, saibam que a Madeira, as autoridades madeirenses, o Governo Regional da Madeira, mas também toda a população madeirense, olha para vocês com um imenso orgulho no coração por tudo o que fazem em nome da nossa terra e em nome da nossa cultura.
1: Já agora, obrigado pela sua presença e pelas suas palavras deixadas à nossa comunidade. Desejamos muito sucesso no trabalho em prol dos madeirenses, espalhados pelos quatro cantos do mundo. Meus amigos, estivemos a falar com o Diretor Regional das Comunidades da Madeira, Sancho Gomes. Mais uma vez, obrigado.
0: Muito obrigado, Mário.
1: E talvez um dia vamos nos encontrar noutro lugar qualquer.
0: Ora, muito bem.
1: Foi um prazer enorme ter você aqui. Eu não sou nenhum profissional, mas gosto de fazer isto.
0: Mas olha que fez um trabalho de profissional, portanto, também está de parabéns. Muitos parabéns e muito obrigado.
1: Obrigado. Obrigado eu. Obrigado eu. Então, meus amigos, não se esqueçam de vir aqui à nossa festa de Crowley. Daqui a pouco vou entrevistar o gênio, é o chefe aqui. Ele é que traz as pessoas, mas em princípio vou entrevistar a presidente da Caleta. E mais uma vez, obrigado.
0: Muito obrigado.
1: Obrigado, obrigado, obrigado. E assim, meus amigos, é tão bom ter pessoas aqui que nos falam um pedacinho das comunidades para todos vós. Então, já vamos à música para todos vós.

Então, amigos, isto feito ao vivo e a cores, não foi nada editado, não foi nada cortado, não foi, está originalmente como foi feito.

Então, meus amigos, sempre um prazer. Acabamos de falar com o Sancho Gomes, do Regional das Comunidades Madeirenses. E então, como eu disse, daqui a pouco teremos aqui a Presidente da Câmara Municipal da Calheta.

0: Então, meus amigos, tão bom estar aqui na RCM. Hoje, festa em Crowley, festa do Divino Espírito Santo. Temos, tem aqui já comigo, é a Presidente Doroteia Lessa, Presidente da Câmara Municipal da Calheta. Meus amigos, se você é da Calheta, então não se esqueça de ouvir, mesmo que não seja da Calheta, esteja a ouvir esta senhora. Antes de mais nada, bem-vinda a Crowley. Como tem sentido o ambiente desta festa e o carinho da nossa comunidade aqui em Crowley?
1: É uma grande honra e satisfação estar aqui. O sentimento é profundo porque esqueço-me que estou fora da Madeira. Porque em cada pessoa que eu encontro há sempre uma cara conhecida. E tem sido assim ao longo destes dias que tenho que cá estar. Já é a segunda vez que estou aqui na Festa do Espírito Santo em Crowley. É uma honra estar cá. Porque, como já disse, aquilo que os imigrantes fazem aqui, em termos de perpetuação das tradições, dos festejos, fazem muito de melhor forma do que quem está na Madeira muitas vezes. Madeira e Portugal, mas falamos da Calheta, falamos da Madeira, que é de onde eu venho. E a verdade é que a intensidade com que se vive é emocionante. E isso é porquê? Porque a saudade aperta. E eu acho que qualquer imigrante quer sempre voltar e quer, quando a saudade aperta, quer sentir o máximo como se estivesse na sua terra. E é isso que nós percebemos. E é muito importante estarem a fazer este trabalho com os mais novos, porque nós estamos numa primeira, segunda geração de imigrantes aqui neste país. E a semente que vocês estão a colher, que estão a deitar à terra agora, vai durar durante séculos, assim já aconteceu noutras comunidades. Portanto, é muito importante os mais pequenos já dançarem o grupo folclore, já serem os xaluias, já ajudarem na missa, já participar em vários eventos tradicionais, porque eles nunca vão esquecer, mesmo eles não viveram isso como os pais viveram na sua terra, mas para eles é como se fosse a mesma coisa. Portanto, só por isso estão todos de parabéns. É com um orgulho enorme que estou cá. Ainda há pouco estava ali uma imigrante a dizer que tinha estado na África do Sul, imigrada, que tive outros sítios, e que a Calheta costuma estar presente nas festividades. Para nós é muito importante, porque se nós pensarmos que estão fora da Calheta, mais calhetenses dos que lá vivem, percebemos qual é a importância e a atenção que nós temos que dar a todos aqueles que sofreram e que tiveram dificuldades e passaram maus momentos para sair do seu conforto, da sua zona de conforto e ir à procura de uma vida melhor. E, portanto, acho que estamos todos em festa. O Espírito Santo traz partilha, traz união, traz festa e é isso que nós queremos também. Obrigada.
0: Olha, era mesmo isso que eu ia perguntar para si: qual é a importância destas festas para manter viva a ligação entre os madeirenses e Portugal, mesmo longe da terra deles?
1: Pois é isso mesmo. A importância é isto que aqui está. Se olharmos à volta, vemos toda a gente feliz em convívio e em animação, de uma forma alegre. Nós de manhã celebramos, tivemos a parte espiritual e agora é uma festa de cultura, de tradição, de gastronomia, daquilo que nós comemos lá. Esqueça-se quem venha para aqui comer coisas da Inglaterra, porque só comemos coisas da Madeira e isso é excelente, tão bom quanto o que se faz lá. Portanto, é com o coração cheio, obviamente, que eu vejo tudo isto.
0: Como disse ainda há pouco, tem tido contacto com imigrantes aqui presentes. O que mais lhe marca nesta interação com a comunidade?
1: É sobretudo o carinho, obviamente. A emoção, a importância que as pessoas que estão cá dão a quem chega e a importância que dão a tudo aquilo que se passa lá também. E portanto, é esta ligação que nos une. E eu que ainda há pouco disse que nunca se esqueçam que, apesar das maiores dificuldades, onde está um português, onde está um madeirense e onde está um calhetense, estamos todos nós. E é isso que interessa, apoiamos uns aos outros.
0: Olha, agora vamos dar um saltinho à Calheta. Quais têm sido as principais prioridades da Câmara Municipal para o desenvolvimento da Calheta?
1: Nós começámos o mandato, como sabe, em outubro, portanto, foi, a eleição é recente, mas o que procuramos, acima de tudo, eu e a minha equipa, foi dar uma continuidade ao excelente trabalho que já vinha sendo feito pelo anterior executivo. Eu também fazia parte do anterior executivo, mas uma das grandes forças do nosso concelho, acho que é precisamente investir no capital humano. Nós temos feito muita aposta na cultura, na educação e no desporto. Portanto, não é por acaso que hoje nós temos atletas de referência, campeões do mundo, campeões da Europa, campeões de Portugal. Nós temos grupos culturais que nós acabamos por sermos uma mera incubadora, mas depois eles ganham asas. E, portanto, essa é a semente que se tem deixado. Em termos de prioridades também, porque não se faz só de cultura, só de educação, é preciso obra. Este executivo nós começamos com muita vontade de fazer reabilitação e criação da rede viária, de novas estradas, de reabilitar as estradas que existem. Portanto, isso foi um propósito nosso, que estamos já a levar a cabo várias obras. É também a reabilitação da rede de água. Portanto, é aquele investimento que não se vê, mas quando não funciona, toda a gente nota. Portanto, é preciso também olhar para isso mesmo.
0: Dona Doroteia, a Calheta tem crescido bastante nos últimos anos, com projetos e investimentos. Quais são aqueles que destacaria com maior importância nesse crescimento?
1: Desde logo, eu acho que o que vai impulsionar o boom, digamos assim, o grande incentivo ao desenvolvimento foi, sem dúvida, o encurtamento de distâncias e a criação da via rápida e depois a via expressa até à Ponta do Parque. Porque, claro, que ver em meia hora da Calheta ao Funchal, ou sair como antigamente, as pessoas para chegarem ao Funchal às 9 da manhã saiam da Ponta do Parque às 5. Nós percebemos porque é que se desenvolve um território e cortamos distâncias, combatemos desigualdades e tornamos as pessoas mais próximas umas das outras. E com alguém dizia há muitos anos que a Calheta era a terra do futuro e ninguém percebia isso, mas foi só a estrada a chegar lá, porque nós temos um bom clima, nós temos uma boa exposição tanto ao mar como à serra, e em termos de clima é apetecível, e portanto o resultado está à vista. É só deixar a coisa acontecer com o investimento público também para acompanhar, mas obviamente que é um trabalho que nunca está feito, está sempre muita coisa por fazer, e é o caminho que temos seguido, obviamente.
0: Agora diga-me uma coisa, o turismo e a cultura têm um papel importante na Madeira. Como está a Calheta a trabalhar para valorizar estas áreas?
1: Bem, assim, a cultura já referi há pouco, que é uma das nossas bandeiras também, aposta. Por acaso, hoje trouxe aqui, nós trouxemos, a Câmara trouxe cá a esta festa o grupo de Canta Canto, que é um grupo de música tradicional, que foi criado recentemente no concelho da Calheta, e nós estamos precisamente a dar aquele impulso inicial que já fizemos com o grupo Folclore. Hoje em dia eles têm convites por todo o lado. E, portanto, é isso que nós queremos. Queremos que eles cresçam e que ganhem nome, que depois vão sozinhos. Relativamente ao turismo, somos um concelho, sim, com já 6 mil camas de turismo. Além das 10 unidades hoteleiras que nós temos, temos uma grande componente de alojamento local também. E, claro que isso é excelente, porque tirou muitas pessoas de dificuldades financeiras. Nós temos muitas famílias, mas mesmo muitas, no concelho da Calheta, que têm uma almofada financeira do alojamento local. E, portanto, isto agora é preciso. Claro que depois a pressão também vai crescendo, e nós chegamos a um ponto, depois temos que começar a filtrar e temos que começar a controlar de forma calma, mas no futuro, porque assim, nós temos que criar boas sensações a quem nos procura. Um estrangeiro chega e não fica bem alojado, não vai ter vontade de regressar. E portanto, depois perdemos todos. E é preciso olhar para isto com seriedade. E às vezes é difícil, mas é um caminho que se está a fazer com calma, com serenidade, pouco devagar, nós vamos tentar chegar lá. É claro que o turismo é bom, mas traz-nos sobrecarga no saneamento básico, nas águas, na rede viária, e por isso também é preciso reforçar o investimento nessas áreas, obviamente.
0: Que eu saiba, a Calheta é a maior freguesia que temos na Ilha da Madeira e a mais quente, penso eu. Agora, para terminar, que mensagem gostaria de deixar aos calhetenses e também a todos aqueles, os imigrantes que espalhados por esse mundo fora?
1: Sim, só vou referir aqui que a Calheta não é um concelho com 8 freguesias. E a Calheta é o concelho mais extenso da região, de certeza que é o mais quente, que é o mais a oeste. E a mensagem que eu deixo aos que estão lá e aos que estão aqui é que estamos sempre todos juntos. E a verdade é que aquilo que tudo puder ao nosso alcance para apoiar, todos sabem onde nos podem encontrar. Portanto, o que nós queremos é que todos sejam felizes com aquilo que fazem e onde estejam, onde estiverem. Obrigada.
0: Olha, Doroteia, desejo-lhe tudo de bom. E foi um prazer. Como eu disse, e estava a dizer ao Márcio Mário, também já disse ao Sancho Gomes, acho que é o Sancho Gomes, eu não sou nenhum profissional, mas gosto disto e já faço isto há vários anos. Fiz também com o antigo presidente da Calheta, um grande abraço a ele, o Sr. Teles. Foi uma pessoa muito simpática e mais uma vez obrigado, e que faça tudo pelo melhor pela Calheta e pelos madeirenses espalhados pelo mundo fora.
1: É verdade. Obrigada. Pode não ser profissional, mas faz com coração e isso nota-se. Obrigada.
0: Obrigado, bem. É presidente da Câmara Municipal, ela começou a rir porque eu, em vez de conselho, disse freguesia. E então, foi por isso que ela no começo começou a rir. Mais uma vez, obrigado a todos vós. É sempre um prazer estar aqui na RCM. São 13 horas e 5 minutos. 8/6/2026. Obrigado a vós todos, amigos da nossa RCM.

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Então, meus amigos, mais uma vez uma boa tarde a todos vós. Agora falando no Divino Espírito Santo, você sabia que a festa do Divino Espírito Santo tem mais de 700 anos, muito mais, de história? A tradição é atribuída à Rainha Santa Isabel, que era esposa do rei Dom Dinis, que promoveu celebrações marcadas pela partilha do pão e alimentos com os mais necessitados. Ainda hoje, esse espírito de solidariedade continua a ser o coração destas festas tão queridas pelas comunidades portuguesas. Começou, por exemplo, Portugal, depois Madeira, Açores, e depois foi por esse mundo fora, Estados Unidos, em México e esses lados todos. Então, meus amigos, há tradições que vão ficar para sempre e é tão bom para todos nós.

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Bom dia também, bom dia, boa tarde a Paulo Muniz, bom dia e boa tarde também a todos aqueles que vão se juntando aqui à nossa RCE. Para quem está almoçando, um bom almoço.

Também um grande abraço para Duarte Araújo, Duarte Pertelo e todos aqueles que vão juntando aqui à nossa RCN. 13 horas 18 minutos. Boa tarde a todos. Para você que está almoçando agora neste momento, está a fazer o seu break, está a fazer a sua pausa. Tudo bom.

Meus amigos, alguém dizia assim: a Madeira é uma ilha pequena em tamanho, mas gigante em história, tradições e curiosidades. Há sempre algo novo para descobrir na nossa terra, e é verdade.

0: meus amigos, vamos já ao encontro do nosso amigo Duarte Araújo. Mais uma vez, boa tarde, Duarte.
1: Boa tarde, Mário Preto. Tudo bem consigo? A família nesse lado aqui está tudo a andar. Dá uma chuvinha, mas para. Está mais ou menos, está melhorando. Aqui para a noite está a melhorar. Gostaria de fazer a música para as nossas debilidades, para todos os nossos debilidades, especialmente para Maria Freitas, já vou melhores para ela. E para todos os nossos debilidades, estão todos incluídos, não preciso dizer nomes. E tudo bom para todos. Fazer a música aí do Toy, Nossa Senhora, com as nossas debilidades. E a segunda passarei aí a subir o monte do Mil Freitas, se a favor. E se alguém fizer anos, vai meus parabéns para todos. Ok? Muito obrigado e boa emissão. E obrigado ao Rui Serrão por boa emissão que ele fez.
0: Mais uma vez, obrigado, Duarte, Duarte Araújo. É sempre bom termos aqui os nossos ouvintes.
2: Pita, uma feliz segunda-feira para si e a família deste lado, uma boa semana, uma boa missão. Fala aqui o Capitão Pancadinhas, um tema para a nossa Maria Freitas, para aquelas pessoas que estão todas juntinhas e a seguir para a malta toda. Jogos, um abraço. Fala aqui o Capitão.
0: Então, meus amigos, como vocês veem, aqui temos capitães, temos soldados, temos, temos sargentos, temos tudo. Já então, um tema para todos aqueles que estão doentes, para todos que há muitos, só basta ir aos hospitais. Meus amigos, às vezes, quando você está bem, nós esquecemos daqueles que estão doentes, mas há muitos, muitas pessoas que estão muito, mesmo muito. Então, música aqui do Mir Freitas, vou tocar este tema saudade para todos vós.

Então, meus amigos, como hoje tivemos a nossa presidente Doroteia Lessa da Calheta, você sabia que o Conselho da Calheta nasceu em 1502 por carta régia de Dom Manuel, sendo um dos mais antigos da ilha? O nome Calheta, se você não sabe, significa pequena baía. A palavra calheta era usada para designar uma pequena enseada ou baía alargada, o que está relacionado com a geografia da zona. Calheta tem uma das praias mais famosas da Ilha da Madeira, a praia famosa da Madeira. A praia da Calheta é conhecida por ter a areia clara, importada, algo raro na Madeira, onde predominam as praias do Calhau Rolado. Hoje é um dos locais balneares mais procurados da ilha. E não esquecendo, meus amigos, o açúcar foi a riqueza da Calheta. Durante séculos, a produção de cana-de-açúcar foi uma das principais atividades económicas da região. O famoso engenho da Calheta continua a produzir na agricultura e mel de cana, preservando uma tradição centenária. E não esquecendo, o Espírito Santo é o padroeiro do concelho. Muitas das festas e tradições da Calheta estão ligadas à devoção ao Divino Espírito Santo, uma herança profundamente enraizada na cultura madeirense. Então, meus amigos, hoje ficamos a saber um pouco da nossa Calheta, que você sabe que a Ilha da Madeira é constituída por 11 concelhos, 10 na Madeira e 1 um.

meus amigos, para a próxima vez que eu faço emissão, de passar aqui umas entrevistas que fiz a vários cantores, também ao seu padre, que nos vai deixar daqui a duas semanas, e também ao grupo dos Canto a Canto. Então fica para a próxima vez. E agora uma curiosidade que você não sabe, que você não sabe de certeza absoluta. Nas Ilhas Selvagens existiam plantas usadas para fabricar sabão. Após a descoberta, algumas plantas ali existentes eram recolhidas para utilização na indústria do sabão dos costumes, algo pouco conhecido mesmo entre muitos madeirenses. Meus amigos, às vezes há coisas a que a ilha é pequena, mas todos os dias estamos a aprender, como eu, a aprender coisas que às vezes uma pessoa pensa, mas será possível numa ilha tão pequena e haver tanta coisa.

deixamos já com o Buzico. Este pequeno... Este

0: 25 Band 2025. Eu não tive sido assim, será a filosofia do Santismo organizada esta vez no nosso convite. Não só estamos para organizar a festa, essas flores, nossos festeiros também.
1: Então, meus amigos, ficamos aqui com o Buzico. E agora este tema vai para toda a comunidade, tanto aqui de Crowley como para todo o mundo, meus amigos.

Meus amigos, já que hoje estamos com um pouco de curiosidades, quando são 13 horas e 41 minutos, você sabia que as Ilhas Selvagens já alimentaram histórias do Arco da Velha, tesouros e piratas? Durante séculos circulavam lendas sobre tesouros escondidos nas selvagens. Houve várias expedições de busca, mas nunca foi encontrado qualquer tesouro. E é uma coisa que é muito significativa para nós. Algumas plantas, insetos, répteis e aves só podem ser encontrados no arquipélago madeirense e em mais nenhum lugar do planeta, meus amigos. Então vejamos que a nossa Ilha da Madeira é muito rica e nós não sabemos.

Yo soy Sudoku Julio Iglesias. E mais uma vez uma boa tarde para todos vós, 13 horas e 42 minutos, hoje segunda-feira 8/6/2026.

Então, meus amigos, a música entra sempre dentro do seu coração, esteja você onde estiver, de certeza que já acabou o seu break, já acabou o seu almoço, mas para todos aqueles que estão ainda almoçando, um bom apetite. Então, para todos aqueles que estão doentes, meus amigos, tudo boa e muita força. E não se esqueçam, sempre, sempre fazer para o melhor. Sempre, mas sempre.

E agora, meus amigos, eu quero também aproveitar este momento para deixar uma breve nota pessoal. Recentemente houve a situação menos agradável que me afetou enquanto locutor e enquanto pessoa. Não vou entrar em detalhes, nem referir nomes, porque não é esse o espírito da Rádio Cantinho da Madeira, nem o meu. Acredito que todos nós, em qualquer área da vida, devemos procurar o respeito, a educação e o bom senso do diálogo. Nem sempre concordamos uns com os outros, mas isso não pode nunca justificar faltas de respeito. Da minha parte, continuo focado no mais importante, servir a rádio, os ouvintes e a nossa comunidade com dedicação, seriedade e profissionalismo. Fica com a consciência tranquila e siga em frente. Como sempre, com respeito por todos e esperando também ser respeitado. Mário Pi.

Então, meus amigos, eu vou passar mais um tema e eu vou me despedir de todos vós. Foi um prazer estar aqui na nossa RCM.

Então, meus amigos, e assim chegamos ao final de mais uma emissão. Quero agradecer no fundo do coração a todos os seus ouvintes que estiveram na nossa companhia, seja aqui em Crowley, na Madeira, em Portugal ou em qualquer parte do mundo onde a Rádio Cantinho da Madeira chega através das ondas da amizade e da saudade. A vossa companhia é a razão de estarmos aqui. Obrigado pelas mensagens, obrigado à audiência e obrigado também o carinho que demonstram diariamente para com a nossa rádio. Um agradecimento especial a todos aqueles que trabalham nos bastidores da RCM e que ajudam a manter viva esta ligação entre os madeirenses, os portugueses espalhados pelo mundo. Despeço com amizade, desejando-vos uma excelente semana, muita saúde, paz e felicidade para vós e para as vossas famílias. Fiquem com Deus, cuidem-se bem e lembrem-se, a distância separa os corpos, mas nunca os corações. Eu sou Mário Pita e foi um prazer estar na vossa companhia. Até à próxima emissão da Rádio Cantinho da Madeira. Um abraço para todos e muito obrigado pela vossa escuta. E outra coisa também, obrigado a todos aqueles que organizar as festas, seja em Crowley, seja em Londres, seja na Madeira, seja na África do Sul, seja em qualquer outra parte qualquer. É um sacrifício bastante grande, é muito trabalho e que Deus dê muita saúde a todos eles. Obrigado mais uma vez e até à próxima oportunidade.

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Bem, estamos já com o relógio a marcar 15h15, está na hora para mais uma emissão de música bem variada aqui deste lado do estádio de DJs. Welcome mais, boa tarde, boa segunda-feira aqui na nossa vossa rádio Cantinho da Madeira. Estamos também na Mel Box. Vamos lá continuar desse lado, ouvir a minha música. Estamos também com o nosso live ali no Facebook da Rádio Cantinho da Madeira. Vamos lá dar um like na página e assim traz acesso ao nosso vídeo live. Partilha pelos teus amigos, pelas tuas amigas e pelos teus grupos esta emissão da música bem variada com o DJ João Camacho, com o Bar da Pista, como sempre,

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2: É isso mesmo, a rádio que chegou para marcar a diferença. Vamos lá ajudar a nossa rádio, partilha o nosso live pelos vossos grupos e amigos. Continuamos com os sucessos, vamos juntos até às 17, vamos até às 17. Continuamos então com as boas músicas nesta tarde de verão aqui na nossa Ilha da Madeira. Até apetece passear, até apetece tomar a cervejinha, pesquinha. Vamos agora aqui ao mais exagero. Já podes partilhar à vontade, amigaços. Então, podem partilhar. Eu vou ajudar a partilhar também.

no live do DJ João Camacho, ali no Facebook da Rádio Quentinho da Madeira. Podes mandar corações. Estou à espera também das vossas mensagens. Temos aqui a primeira mensagem. Vai da parte do Capitão Pancadinhas. Pancadinhas, joga-te-se a

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mandamos aqui um mensageiro cumprimentar o nosso amigo Manuel Santos Santos. Um grande abraço, boa segunda-feira. Um grande abraço também para o grupo Amigos da Rádio Cantinho da Madeira, para aqueles amigaços que estão na nossa companhia. Boa tarde, boa segunda-feira. E ela pede assim: vamos, vamos.

Um grande abraço também para a Elsa, que está na nossa companhia. Ela está a dizer boa tarde, Joel, boa missão. Ela está no grupo de amigos da Rádio Cantinho da Madeira. Continuamos com a boa música, boa disposição, como sempre, aqui nestas emissões com o Joel Camacho, tratamento da nossa pérola do Atlântico.

0: Grande música da parte do nosso amigo DJ Miguel Botelho. Boa tarde, estás com a Rádio Cantinho da Madeira. Para aqueles que entraram agora, estão com a emissão de música bem variada, com Joel Camacho, em direto da Pérola do Atlântico, com muito sol, muito calor. Vamos cumprimentar aqui o Nélio Rocha. Não sei o que é que se passa hoje com as mensagens. Não consigo abrir as mensagens. Vamos ver se dá esta.
1: Segurança música das melhores, para Maria Freitas, Fonte Pecares, Lúcia Valente, Forestão, Zumias e Mendonça, tudo aquilo que segundo debilitado, se favor. Eu também, inclusive, se favor. E mais uma vez, a música de aniversário e para os aniversários do dia de hoje, se favor. Um grande abraço, boa semana, boa emoção e joga-te para essa.
0: Um abraço, Nélio Rocha, amigaço, joga-te essa canga. Um abraço, agora vamos tentar ouvir o Pecadinhas. Pecadinhas, onde é que anda, Chacanga?
2: Onde é que és agora que pago o tanque deste cá? 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Gostão. Boa tarde, Barato. Uma feliz quinta-feira, boa semana, uma boa missão aí da pista. Quero ver se é quinta, se seja 100. Até ontem, amá. A nossa Maria Freitas é melhor, tenha Brasil, Rocha, e para aquelas pessoas que estão todas doentinhas, mas que para o homem dos cavalos, já estão agora da gaivotas, o outro anda bem das sardinhas agora, o outro está do palácio, tem até sardinha de calções e dá para o sol, e o mesmo que é parabéns que faz anos feliz, e esta manhã teve o Rui Serrão e o Mário Pinto. Joga-te, e agradecer um dos dois, o Pepe Dá, mas o palácio e a Aldoa. Olha, Santos, joga-te! E liga para o Gastão, que ele quer falar contigo! Já falas com ele?
0: Já, amigaço, já falei com o Gastão Fernandes, eu sei que ele está cá na Madeira, não é? Grande abraço para o Gastão, que está na nossa companhia, pacadinhas, ok, amigaço. Agora vamos ter o tema musical de Jorge Ferreira. Este tema vai a pedido do nosso amigo Manuel Santos, ele que está na nossa companhia.

Logo a seguir este tema, vamos ter o tema musical da parte do nosso amigo Nélio Rocha. Vai para todo o auditório da nossa rádio, para os amigos e amigas da Rádio Cantinho da Madeira e também para aqueles que estão debilitados. Vamos ter a música nova de Emílio Freitas.

Música nova de Miro Freitas. Quero festejar mais um grande sucesso para Miro Freitas para este ano 2026. Vamos cumprimentar aqui as amigaças e amigaços que estão no nosso live. Paulo Freitas, olá amigos, boa tarde. Beijinhos de Crowley também.

0: Lídia Pacheco, boa tarde, feliz fim de semana, beijinhos. Maria Pita, boa tarde, feliz segunda-feira. Vamos lá, amigaças, continuar a partilhar o nosso live. Nélio Rocha, anda, joga-te, sacanga. Primaça Eugénia Andrade, beijinhos da parte da primaça Lídia Pacheco, que está na nossa companhia. Vamos continuar com os sucessos. O Joel está por aqui até às 17 horas.
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0: Vamos ter já de seguida a música nova de Jamalhão. Se não vi, vai ver aqui na nossa rádio. Tema pedido, sugerido pelo nosso amigo Capitão Pacadinhas. Vai para todos os amigaços e todas as amigaças da nossa rádio Cantinho da Madeira. Especialmente para aqueles que estão debilitados, Maria Freitas, Nélio Rocha. Vamos cumprimentar também a nossa amiga Sónia Rodrigues. Boa tarde, boa segunda.

0: É sempre bom saber que estás desse lado. É um prazer estar aqui neste lado a vos dar a melhor música em português. Continuamos com os sucessos. Vamos ter já de seguida mais um grande sucesso aqui na nossa, vossa rádio Cantinho da Madeira. Marcamos a diferença, é verdade.
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0: E vamos ter mais um sucesso, só sucessos aqui na nossa rádio Cantinho da Madeira. Cumprimentos ali a nossa amiga Kátia, também o nosso amigo Paulo, que está no Porto Santo. Olá Porto Santo, boa tarde. Vamos ouvir a música de Felipe Delgado, mais um grande sucesso. Tema sugerido também pelo nosso amigo Capitão Pacadinhas. Vai para todas as Marias, estão na nossa companhia.

Norte, uma novidade musical. O João Cantinho também faz parte da nossa emissão. Estás-me a dar baile, mas um grande sucesso. Estamos quase a terminar a primeira parte. Não se esqueça que vamos até às 17h.

Vamos ter mais um pedido musical, vai da parte do, do nosso amigo Nélio Rocha. Já agora vou aproveitar também, vou mandar esta música da parte do Capitão Pecadinhas, música de parabéns para quem faz anos hoje, da parte do Nélio Rocha e da parte do Pancadinhas, Capitão Pancadinhas.

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0: O relógio a marcar 16 horas, hora certa, Rádio Cantinho da Madeira. Continuamos com os sucessos de verão, continuamos com estas grandes músicas. Logo a seguir este tema musical, vamos ter mais uma dedicatória.
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Estamos já na segunda parte e última desta emissão de música bem variada com o DJ João Camacho. Vamos cumprimentar o Miguel Pessoa. Um grande abraço, amigaço. Boa segunda-feira. Bom descanso, sacanga. Sei que estás de folga.

da parte do nosso amigo Capitão Pacadinhas, ele que está a trabalhar, o trabalho, amigaço, mas está sempre na nossa companhia, ainda bem. Um grande abraço para ti, amigaço. Esse caro sou eu, já de seguida. Vamos continuar com esta onda musical, já de seguida um tema musical para Teresa Silva, a Barbie, que está na nossa companhia. Este tema musical vai da minha parte. Beijinhos. Porta-te bem, hein?

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Vamos ter mais uma excelente recordação aqui na Rádio Cantinho da Madeira. Vamos ter um tema musical da parte do nosso amigo Manuel Santos Santos. Vai para todo o auditório da nossa rádio, também para todos os locutores da Rádio Cantinho da Madeira. Vamos recordar este tema musical, Mário Gil, com Caminhos de Portugal.

Prazer recordar este tema musical de Musical JM com o Carro Hotel. Já de seguida vamos ter a grande música, a famosa Yara, Meu Céu Azul, mais um grande sucesso aqui na nossa rádio Cantinho da Madeira. Espero que esteja tudo bem desse lado. Aqui deste lado está tudo ok, está tudo bem disposto aqui deste lado. Temperatura continua quente, máxima de 26.

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Mais um grande remix para este ano 2026 de DJ Paulo Grua, Você Nem Sabe, Mar de Rosas. Mais um grande sucesso aqui na nossa rádio. Estamos já na última meia hora, terminamos às 17, até às 17, muita música.

0: forró. Continuamos com muita gente aqui na Avenida Arriaga. Muito sol, está quente, está quente. Está bom para beber uma cervejinha, uma ou duas ou três.
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0: Logo em seguida isto é uma musical. Vamos ter mais uma grande música, mais uma novidade musical. Outra versão remix de Volte Amor, de Marco Antônio.

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Guimarães, manda um abraço também para o Pico Aberto, o Duarte Araújo, ele já acordou, amigaço, boa tarde, estamos mesmo no final da nossa emissão, terminamos às 17, Joel Camacho esteve aqui deste lado, espero que tenha gostado das músicas, valeu, abraço, fique bem, fique na nossa companhia.

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Olá, muito bom dia, boa tarde ou boa noite de segunda-feira pelos quatro cantinhos do mundo. Todos que falam a língua de Camões, um bem-aja a todos vós e vão ficar com a Olga Santos fazendo emissão até cerca das 20 horas. Era para eu fazer, como eu tinha dito que ia fazer a emissão da nossa colega Maria Sousa, porque ela não podia, mas o nosso colega Joel Camacho entrou, não pude fazer. E agora, como estava no automático, pensei comigo, deixa lá fazer duas horinhas aqui, animar os nossos amiguinhos e os nossos ouvintes da linda Rádio Cantinho da Madeira, onde desejo a todos vós uma santa segunda-feira e um beijinho para todos vós e o meu muito, muito obrigado por estarem na minha companhia e na companhia da nossa linda rádio da RCM. Então vamos lá. Viva a Câmara de Lobos! Para todos nós que estamos na sintonia do rádio, da nossa rádio de 20 anos de idade, já 20 anos já não é um bebê, não é? Beijinho, vamos lá com o tema.

Pois é, esparguete e câmara de lobos, ninguém se mete. Um beijinho a todos que estão aqui no grupo da nossa rádio RCM, nosso amiguinho Duarte Caetano, meu muito, muito obrigado por mais um cartão que ele fez da minha pessoa, meu muito, muito obrigado. Aqui a amiguinha Isa Franco, o Jorge Gavina, Daniel Vieira Vieira e sua esposa São Vieira, beijinhos para todos vós. E vamos agora com um fadinho para todos que estão na escuta pelos quatro cantinhos do mundo, desejando a todos mais uma vez feliz segunda-feira.

0: Muito obrigado. E agora, senhoras e
1: senhores. Muito lindo este fado, não pela Amália Rodrigues, mas muito lindo. E agora vou cumprimentar aqui a amiguinha Maria Conceição Franco Pereira. Bem-vinda, está na companhia da Olga Santos. Um beijinho, amiga, e tudo de bom. E agora o próximo tema eu vou oferecer aqui ao meu amiguinho e sua esposa, Duarte Caetano, e sua esposa, Ivone Caetano, agradecendo pelo lindo cartão que me fez da minha pessoa. Muito, muito obrigada.

0: E vou cumprimentar aqui o amiguinho, o nosso Duarte Pretelo, e que envia uma mensagem que quer oferecer temas aos doentinhos e a quem faz aniversário. Meu muito, muito obrigado, amigo. Tudo de bom para si, uma feliz segunda-feira e uma abençoada semana. E aqui vai o áudio do nosso amiguinho Duarte Pretelo.
1: Segunda-feira, boa semana para si, a família desse lado. Fala aqui o pancadinha do Atelo. Anda-me a permissão aí desse lado e obrigadinha para a missão de ontem. Anda um tema para a nossa Maria Freitas e Mulherzinhas, para a Isprezana, Rocha e Sr. Rocha, é para aquelas pessoas que estão doentinhas. E a seguir um tema para o homem de canal, já não está mais dos cavalos, está mais das gaivotas, está mais das sardinhas, que já anda mais de soro. E agradecer a salvação antes e uma música de parabéns. Quem faz anos hoje? Fala aqui o Capitão Pancadinhas. E obrigadinha para a missão de ontem. Mas, e o Capitão teve de me chamar o Colosso, a mãe das sardinas com óculos de sol e de calções. Beijinhos, obrigada, bem a missão desse lado. E agradeço ao Rui Serrão esta manhã e depois o Mário Pinto, depois tive o João Camacho agora. Obrigada.
0: E então vai aqui o tema para os nossos doentinhos, especialmente a nossa amiguinha Maria Freitas, a nossa colega, desejando as rápidas melhoras. E em seguida vai o de aniversário para todos os que estão, as aniversariantes que estão de parabéns hoje.

E agora vai o tema de feliz aniversário para os aniversariantes do dia de hoje, desejando a todos um feliz aniversário. Não deem sem muito, porque amanhã é dia de trabalho. Um beijinho a todos vós. E aqui vai o tema.

E agora o próximo tema eu vou oferecer aqui ao meu amigo e colega Ricardo Cassiano, que já informou que está na nossa escuta. Um beijinho, amigo, também para o nosso amiguinho Duarte Caetano, ao meu amiguinho Jorge Gavina e a todos que estão na sintonia do Rádio Cantinho da Madeira, agradecendo por estarem daí desse lado. Então vai aqui a vindima. Ainda não está na altura da vindima, mas mais uns meses, lá está.

E agora o próximo tema para todos nós que estão na sintonia do Rádio Cantinho da Madeira, desejando a todos uma santa tarde de segunda-feira e uma abençoada semana.

E vou cumprimentar aqui o amiguinho Nélio Rocha, bem-vindo, está na companhia da Olga Santos. Um bem-aja ao amigo e toda a sua família, as suas melhoras. E também à amiguinha Nélia Mendonça. Um beijinho, amiga, tudo de bom. E agora vamos ficar com este tema que eu vou oferecer aqui aos meus amiguinhos Daniel Vieira Vieira e São Vieira, minha filha do coração. Um beijinho. E tudo de bom, e aqui vai este tema então para os meus amiguinhos Daniel Vieira e São Vieira, desejando continuação de uma santa segunda-feira.

0: E vou cumprimentar aqui a minha amiguinha Paula Muniz. Bem-haja, amiga, uma feliz segunda-feira e obrigada por estar aí desse lado, no, junto connosco, na nossa linda rádio Cantinho da Madeira. Um beijinho e tudo de bom. E agora vamos aqui ouvir o áudio do meu amiguinho Nélio Rocha.
1: Segunda-feira, tudo um prazer, sua família, beijinhos, boa missão. Se fosse possível, que eu mais a música, Rádio Melhor, para Maria Freitas, Fábio Bacares, Luz e Valente, Rui Serrão. Mas a Maria já mandou onça. É tudo aquilo que eu tinha contabilizado, se favor. E também com o Zé, se favor, se for possível. E depois já mandar a música de aniversário, para o aniversário do dia de hoje. Agradecer. Tudo um prazer, boa semana, beijinhos e boa missão. Coitos.
0: Muito obrigada, amigo, por estar na nossa companhia e sempre pelo apoio que nos dá na Rádio Cantinho da Madeira, para o amigo e toda a sua família. Então vai aqui o primeiro tema para todos os doentinhos da nossa rádio, mas especialmente à nossa amiguinha e colega Maria Freitas.

E agora o próximo tema é uma dedicatória, novamente o nosso amiguinho Nélio Rocha, desejando a todos um feliz aniversário para todos os aniversariantes do dia de hoje, onde eu agradeço também ao amigo e aos seus familiares, o meu muito, muito obrigado. E aqui vai o tema para todos os aniversariantes.

E aqui a minha amiguinha Paula Muniz, que quer dedicar uma música para todos nós. A minha amiguinha põe assim: boa tarde, minha linda amiga. Boa emissão. Põe música para todos vocês. Mas também para a amiguinha, não é só para nós. A amiguinha também merece uma música, não é? Então vem aqui a vida de uma imigrante, para todos os imigrantes pelos quatro cantinhos do mundo que falam a língua de Camões. Um bem-aja, uma

E vou cumprimentar aqui o nosso amigo e nosso cantor madeirense, João Quintino. Muito obrigado por estar na nossa companhia, na companhia do Rádio Cantinho da Madeira, desejando uma feliz tarde de segunda-feira e uma abençoada semana. E agora o próximo tema eu dedico a todas as mães que estão na escuta do Rádio Cantinho da Madeira, desejando uma santa semana. E aqui vai Maria, Mãe de Portugal, para todas as mães, não só Maria, mas todas as mães, também para mim que sou mãe. Então vai aqui este lindo tema, Maria, Mãe de Portugal.

0: E vou cumprimentar aqui a minha amiga e colega Maria Sousa. Um beijinho, amiga. Tudo de bom para a amiga e toda a sua família. E o próximo tema para todos nós que estamos na escuta do Rádio Cantinho da Madeira.
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E agora o próximo tema eu vou oferecer aqui à minha amiga e colega Maria Sousa, desejando a continuação de uma segunda-feira e uma abençoada semana. Com um beijinho, amiga, tudo de bom. E aqui vai Bailinho da Madeira.

Saudações muito especiais a todos que estão aí em casa e naturalmente que hoje vamos ter um programa muito especial. A nossa dança é esse grande espetáculo que vocês já conhecem, que vai ser uma surpresa para si.

E vou cumprimentar aqui a minha colega Isabel Mendonça. Bem-vinda, amiga. E muito obrigada por estar na minha companhia, na companhia do Rádio Cantinho da Madeira. E também a minha amiguinha Fátima Batista. Muito obrigada por estarem na nossa companhia, na companhia do Rádio Cantinho da Madeira. E vamos ficar com este tema onde eu ofereço a todos os meus amiguinhos que se encontram aqui no grupo do Cantinho da Madeira, desejando a todos continuação de uma santa segunda-feira,

E vou cumprimentar aqui as amiguinhas, a amiguinha Margarida Figueira Kiki e a nossa amiguinha Fátima Cader. Uma boa tarde de segunda-feira e uma abençoada semana. E vamos ficar com este lindo tema: Deus cuida de nós, é verdade, a Deus e Nossa Senhora que cuida de nós todos, que nos dê muita saúde, muita paz e muito amor entre nós.

0: E vou cumprimentar aqui o nosso amiguinho Manuel Santos Santos, uma boa tarde de segunda-feira. E o nosso amiguinho pede uma música para todos e uma boa emissão. Boa tarde, amiga Olga. Queria ouvir Armindo Campos com o tema Adeus Guiné para todos. Uma boa emissão e uma santa tarde de segunda-feira. Muito, muito obrigada, amigo. E aqui vai o tema.
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É verdade, 20 anos de existência à nossa linda Rádio Cantinho da Madeira, onde será festejado os 20 anos aqui em Londres. Todos estão convidados para a nossa festa do Rádio Cantinho da Madeira, que se vai realizar no Scalabrine,

Em número 20, Brixton Road, SW9. Os locutores, a partir de quarta-feira, me parece, têm bilhetes para vender a quem quiser ir à nossa festa. Vai haver muitas surpresas, vamos ter muitos artistas e muita boa comida, porque é buffet. Espero de ver todos os nossos ouvintes lá, quem puder ir, não vou dizer que seja todos, mas quem possa lá ir. O meu muito, muito obrigado. E agora, e o próximo tema para todos os amiguinhos da nossa rádio, desejando a todos uma continuação de uma santa semana, que a minha missão está mesmo a terminar, que de seguida temos o nosso amigo e colega Oscar Caldeira a fazer a sua missão às 20 horas. Então vai aqui um tema para todos os amiguinhos que se encontram na sintonia do Rádio Cantinho da Madeira. O meu muito, muito obrigado e voltarei como locutora na quarta-feira.

E também eu dedico ao nosso amigo e colega Óscar Caldeira, lhe desejando uma boa emissão.

Pois é, assim cheguei ao fim da minha missão. Obrigado, muito obrigado a todos vós por estarem na minha companhia, na companhia do Rádio Cantinho da Madeira. E o próximo tema é o meu penúltimo tema, mais uma vez. Muito, muito obrigado, com um beijinho muito, muito grande a todos os amiguinhos e todos os ouvintes pelos quatro cantinhos do mundo. E aqui vai o meu penúltimo tema.

Pois é, e assim termina a minha missão, agradecendo mais uma vez a todos vós que estiveram na minha companhia, na companhia da RCM, mas não saiam dos seus lugares, que já entrará o nosso amigo e colega Óscar Caldeira a fazer a sua linda missão, como ele sempre faz. O meu muito, muito, muito obrigado. Desejo uma boa missão ao nosso colega Óscar Caldeira. E fiquem aí sentadinhos, porque ele já de seguida vai entrar com o seu lindo programa nosso. E assim termina a minha missão. Fiquem com Deus, sejam felizes e façam alguém feliz. O meu muito, muito obrigado. Até quarta-feira, se Deus quiser, como locutora.

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amigos e ouvintes da Rádio Cantinho da Madeira, muito boas noites, boas tardes, ou mesmo os bons dias. Convosco desde França está o Oscar Caldeira, hoje com a emissão Caminhos de Portugal. Emissão que durará mais ou menos 2 horas e hoje com música popular portuguesa.

parte, temos por cá a senhora Avelina e a senhora Fátima, para onde vai um grande abraço e um beijinho. E temos a nossa amiga e ouvinte Maria Brito, pelos lados de Guarnizei, outro grande beijinho.

meus amigos da rádio, temos por cá a nossa amiga de luxo, Olga Santos, para quem vai um grande beijinho. Meu muito obrigado pela sua excelente emissão, como também vai o meu muito obrigado a todos os nossos amigos e amigas que já estiveram em luxo no dia de hoje. Um grande abraço aqui ao ouvinte João Faria e outro grande abraço ao amigo e ouvinte Jorge Gavina.

muito boas noites aqui à nossa amiga e ouvinte, Maria Conceição Franco Pereira. Seja muito bem-vinda, um grande beijinho.

Pois é, senhora Olga, temos uma bandeira bonita, só que e o clima também temos um clima muito bom em Portugal e na Madeira, só que a gente não vive das bandeiras, nem de nacionalidades, nem de climas, a gente vive é com euros, hoje é com euros, meu Deus.

amigos, como sempre, a minha emissão durará mais coisa menos coisa como 2 horas, com muita música variada e sobretudo portuguesa, na medida do possível, bem entendido, porque música variada pode ter música de todas as qualidades, enfim, para todos, e penso que haverá sempre um tema para o gosto de alguém. Não, muitas das vezes não é fácil. É muito boa verdade que esta senhora Maria Conceição Franco me diz que também vive com libras. É verdade, senhora Conceição, porque se a gente não tiver uns eurinhos e umas moedinhas do país onde vivemos, não é fácil. As coisas estão completamente indo para uma altura que não sei se a gente vai conseguir lá chegar, ou então vamos ter que comprar todos umas escadas para chegar lá acima, para poder chegar a qualquer coisa, porque as coisas estão muito, muito, muito mal. Espero que me estejam a ouvir mais ou menos, porque isto muitas das vezes está bom quando começa, depois a meio já não fica muito bom, e no fim então acaba mesmo muito mal. Por isso, se alguém me puder fazer saber se me está a ouvir em boas condições, agradecia. Desde já o meu muito obrigado.

Amigos, então, aqui vai o meu primeiro tema musical desta minha emissão de hoje. Tema este que dedico a todos e todas, a todas e todos que estejam à escuta da Rádio Cantinho da Madeira. O meu muito obrigado, Senhora Conceição, por fazer saber que me está a ouvir mais ou menos. Muito obrigado. Então, aqui vem o meu primeiro tema musical para todos vós, com muito carinho e vos desejando uma boa audição, uma boa noite e uma boa semana. Aqui vai.

esqueci-me de vos dizer para porem os vossos sons no máximo, até que o vizinho venha bater à porta e vos fazer saber que estão a fazer muito barulho. 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

Ora, muito boas tardes a mais amigos e amigas que me fazem saber que me escuto a algures pelos quatro cantos do mundo. Temos aqui o nosso amigo Duarte Pretelo, um forte abraço. Ao Nélio Rocha, outro grande abraço. Ana Garcia, um grande beijinho. Ao nosso amigo Lúcio Valente, nos escuta em Boston, um grande abraço. Grande beijinho à esposa. Deixa-me cá ver se temos por cá mais alguém. De momentos, isto anda mais ou menos pelas pontas das cordas. O nosso amigo Daniel Vieira, um forte abraço a todos e todas que acabo de cumprimentar. Uma continuação de uma boa noite e bem-vindos à sintonia da Rádio Cantinho da Madeira. Um grande abraço ao nosso conterrâneo cantor Quintinho, João Quintinho. Um grande abraço, esperando que tudo esteja pelo melhor possível e lhe desejando muito sucesso. Aqui vai Conjunto Musical Santo André para todos vós.

Amigos, este meu próximo tema eu dedico pessoalmente ao casal de amigos Jorge Helena Durães, que me escuto aqui pelos lados de Mobus, lhe desejando uma boa noite, uma boa audição e uma boa semana. Aqui vai para o Jorge Helena Durães.

Até os bombeiros já dançam na emissão Caminhos de Portugal. Amigo, do próximo tema musical é uma sugestão aqui do nosso amigo Nélio Rocha, que me sugere um tema musical para dedicar a todos os debilitados que escutam a Rádio Cantinho da Madeira, não esquecendo a nossa amiga Maria Freitas, com rápidas melhoras para todos. Amigo Nélio, eu estou bem de saúde graças a Deus. O meu muito obrigado, amigo Nélio, e o muito obrigado também pela sua participação ao programa. Aqui vai para todos os debilitados que escutam a Rádio Cantinho da Madeira, a pedido do nosso amigo Nélio Rocha. Obrigado, aqui vai.

Ora, muito boas tardes. Aqui é a dona Zita Rodrigues, que nos escuta pelos lados de Manchester. Um grande beijinho, dona Zita. Um grande abraço ao seu filho Cederico. Um grande beijinho aqui à nossa amiga e ouvinte São Vieira. Um grande abraço ao nosso amigo Lúcio Camacheiro, que nos escuta em Boston, esperando que tudo esteja pelo melhor possível pelos lados de Boston. Ora, amigos, o próximo tema musical é uma sugestão do nosso amigo Duarte Pretelo, que me sugere dois temas. Ele não vai de mão morta. Cada vez que lá vem, cada tiro mata dois coelhos. É bom caçador. Não sei se ele é tão bom caçador na vida como é a matar coelhos. Ou andar lá no meio das galinhas e do soro, não sei. Enfim, eu tenho um dia que falo com este senhor Pancadinhas, quero ver se ele me explica certas coisas que até hoje ainda não compreendi. Soro, galinhas, cavalos, sardinhas. Ele faz para aqui uma salada que, francamente, não sei, não é fácil. Ora, então, a pedido do nosso amigo Duarte Pretelo, para todos os debilitados que escutam a Rádio Cantinho da Madeira, e também em forma de agradecimento a todos os amigos e amigas que já tiveram em locução no dia de hoje, então, a pedido do nosso amigo Duarte Pretelo, para todos vós, para todos os doentinhos, sobretudo, e sobretudo não esquecendo a nossa amiga de locução Maria Freitas, desejando rápidas melhoras a

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1: Ora, amigos, continuamos com mais música e o próximo tema musical é igualmente uma sugestão do nosso amigo Duarte Pretilo, que dedica este tema a todos os seus amigos e amigas que estejam à escuta da Rádio Cantinho da Madeira, isto é, todos os amigos que andam lá no soro e nas galinhas e nos cavalos em sua companhia. Quero aqui, antes de rodar a música, desejar as boas noites aqui à ouvinte, a Joana Ferreira. Um grande beijinho, seja muito bem-vinda. A nossa amiguinha São Vieira, outro grande beijinho, muito obrigado pela sua companhia. Aqui a nossa amiguinha e ouvinte, Maria José Balanco Freitas. Boas noites, Sr. Oscar, para hoje, Botafogo no terreiro, Álvaro Florença. A gente vai deitar fogo, mas é nos bons paus de lenha e fazer umas brasas bonitas e fazer uma boa espetada. Aí é que era o fogo mais bem empregado que este fogo que anda por aqui nos torreiros sem servir de nada. Mas logo a seguir, minha amiguinha, aí haverá a música. De momentos, fiquemos com este tema musical sugerido aqui pelo nosso amigo Duarte Pretelo para todos e todas que estejam à escuta da Rádio Cantinho da Madeira, mas de preferência para todos os seus amigos. Aqui vai, obrigado, amigo Duarte, pela sua participação ao programa.
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Ora, muito boas noites à minha amiguinha Ana José Perpétua, que me escuta pelos lados de Paris. Um grande beijinho, um grande abraço ao Sr. José e um grande beijinho à filhota, esperando que tudo esteja pelo melhor possível aí pelos lados de Paris. Continuamos, amigos, com mais musiquinhas e é com a nossa amiguinha Ana José Perpétua. Deixa-me cá ver. Ah, não é a nossa amiguinha José Perpétua. É a Maria José Balango Freitas que me sugere um tema do Álvaro Florença, Deita Fogo no Torreiro, para todos e todas que estejam à escuta da Rádio Cantinho da Madeira. Muito obrigado aqui à senhora Maria José Balango pela sua participação ao programa. Aqui vai Álvaro Florença.

Amigos, de seguida teremos a Helena Correia. Helena Correia, que nos vai interpretar um tema sobre Filha de Portugal. Tema este sugerido aqui pela Dona Zita Rodrigues, que me diz aqui assim na sua mensagem. Boa noite, Sr. Oscar. Lhe desejo uma ótima semana para si e da sua esposa e toda a sua família. Que tudo esteja bem. Muito obrigado, graças a Deus, está tudo bem. Dona Zita Rodrigues, espero de igual modo consigo e o seu filho e toda a sua família. Também com uma linda emissão, como sempre, muito obrigado para todos nós. Fazer o favor de passar um tema para o Cederico Rodrigues, para a minha pessoa, meu muito obrigado, para a Dona Ivone, igualmente obrigado em nome dela, para a Maria Freitas, desejando rápidas melhoras, para toda a familhinha da senhora Zita Rodrigues, com uma muito boa noite, com muitos beijinhos meus e um grande abraço do Cederico. E muito obrigado, senhor Oscar. Ora, senhor, eu que fico imensamente agradecido, dona Zita, pela sua participação ao programa. Vamos então ficar com a Helena Correia com o tema Sou Filha de Portugal.

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1: O tema que está no ar eu dedico a todos e todas que estejam à escuta da Rádio Cantinho da Madeira. Só espero que tenham um pezinho de dança. Aqui vai!

Amigos, o próximo tema que já vai para o ar a seguir, dedico pessoalmente ao meu amigo Cedrico Rodrigues, lhe desejando uma boa noite e lhe pedindo um pezinho de dança, porque o rapaz gosta muito de dançar. Amigo Cedrico, para si, e já agora, vamos à dança, aqui vai!

Amigos, este tema que está no ar eu dedico pessoalmente à nossa amiguinha de locução Maria Freitas, desejando rápidas melhoras para que esteja de volta em nossa companhia. Para si, Maria, com muito carinho, desejando rápidas melhoras. Aqui vai, Maria.

amigos, o tema que já vai para o ar dedico a todos os lusos franceses que estejam à escuta da Rádio Cantinho da Madeira, desejando a todos uma boa noite e uma boa semana.

quem tivesse pernas novas e bem fornecidas para dançar esta dança, esta música com ritmo magnífico. Aqui vai um próximo tema musical para todos vós com muito carinho. Não desanimem, animem-se, deem umas palminhas, deem um pezinho de dança, não tem parceiro, seja lá como for, mesmo que seja com o cabo da vassoura, com o rolo da massa não, que faz mal.

0: Amigos, o tema que vai para o ar já de seguida é o meu último tema desta minha emissão de hoje. Tema este que eu dedico a todos e todas que me acompanharam nesta minha emissão de hoje com o meu muitíssimo obrigados.
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amigos, chegamos assim ao final de mais uma emissão Caminhos de Portugal. Desde França, teve convosco o Oscar Caldeira.

Puríssima, mesmo puríssima. Mas é vida assim. As pessoas só as conhecemos à medida que as vamos frequentando, porque à primeira vista tudo é bonito, tudo é lindo, tudo é rosa, mas depois muitas das vezes tornam-se em preto, de luto. Amigos, foi como sempre um prazer estar por cá estas duas horinhas. O meu muito obrigado a todos e todas que me acompanharam nesta minha emissão de hoje. Obrigado pelo vosso carinho, pela vossa amizade, pela vossa simpatia e, sobretudo, muito obrigado pela companhia, esperando que seja uma companhia que durará muitos e muitos anos. Ao menos que não seja 20 anos, como já dura a Rádio Cantinho da Madeira. Um grande abraço para os senhores, um grande beijinho para as senhoras. Amigos, eu preveni no micro a semana passada, parece-me que foi na quinta-feira, que eu disse que não fazia emissão no sábado, mas foi por um motivo bem bonito. Foi para uma festa onde me diverti muito. Quanto a mim, estarei de volta desde que possível e que haja uma oportunidade.

grande abraço para todos, continuação de uma boa noite e uma boa semana, e até uma próxima, se Deus quiser. Abraço!

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Olá, olá, então, viva! Aqui estou eu, Rui Cardoso, com mais uma emissão do teu Legendado em Português. É isso tudo, mais duas horas de música da expressão portuguesa aqui a fazer-nos companhia na vossa rádio, sempre com muita música, boa disposição, alegria e diversão, mas muita música da expressão portuguesa e as nossas rúbricas habituais. Vamos então à música, vamos a mais duas horas de Legendado em Português e obrigado pela vossa companhia.

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Já damos então assim o arranque a mais uma emissão do Legendado em Português. É o Encontro Marcado todas as semanas aqui na vossa rádio, seja através do FM ou através de

internet. O importante é estarmos juntinhos. E estamos juntinhos também pelo WhatsApp 967-505-645. Temos, por exemplo, aqui o Vítor de Peniche, que diz que, Rui, mais uma emissão a passar no instante. A playlist de hoje está mesmo muito bem alinhada. Ainda agora começaram as primeiras musiquinhas a rodar por aqui, mas o Vítor fez questão de nos dar já um alô através do 967-505-645 e também podes fazer o mesmo através do nosso WhatsApp. Vamos em frente, porque atrás vem sempre gente.

0: entre nós. Agora é o momento de ficarmos com um minuto de saúde, assim muito rapidamente, a passar por aqui na primeira hora do Legendado em Português.
1: Está no ar o Minuto de Saúde aqui na tua rádio. O sol dá-nos energia, melhora o humor e ajuda o corpo a produzir vitamina D. Mas também pode queimar, envelhecer a pele e aumentar o risco de cancro cutâneo. A chave está no equilíbrio. Aproveita o sol com moderação e protege-te bem. Chapéu, óculos de sol, roupa leve e protetor solar com fator adequado. Evita as horas de maior exposição, entre as 11 da manhã e as 4 da tarde. O sol pode ser um aliado, mas só se fores amigo da tua pele.
0: Passou assim num ápice este minutinho de saúde aqui, sempre também a pensar na saúde dos nossos ouvintes. Vamos continuando com boa saúde e com boa música durante esta emissão do Legendado em Português. Espero que estejam a gostar da playlist que para hoje escolhi para estarmos aqui juntinhos nestas 2 horas de emissão.

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0: Já estamos na segunda parte desta nossa primeira hora e é a altura de ficarmos com a MPB vista por Claro do Canadá, que nos faz companhia todas as semanas aqui nas nossas emissões regulares do Legendado em Português. A MPB vista por Claro do Canadá, para ouvir já a seguir.
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2: E aí, Rui Cardoso, tudo bem? E aos amigos do Legendado em Português, aquele abraço e um bem-haja. O Cláudio Canadá já está de volta com a nossa rúbrica, trazendo mais um grande nome da música brasileira como você nunca viu. Pois é, e hoje você vai conhecer melhor o Yahoo, uma banda brasileira de pop, rock e hard rock formada no Rio de Janeiro, em 1988. Esta banda, Rui, ficou conhecida por fazer versões do hard rock internacional com letras em português, alcançando um enorme sucesso nas décadas de 1980 e 1990. O Yahoo foi fundado pelo conceituado guitarrista Robertinho de Recife e contando com os músicos Zé Henrique no baixo e vocal, o Marcelo Azevedo teclado, guitarra e vocal e o Marcelão na bateria e vocal. O álbum de estreia da banda, intitulado apenas como Yahoo, ganhou destaque nacional com a canção Urdida de Amor, versão de Love Beats do Def Leppard, que foi tema da novela Bebê a Bordo da Rede Globo. A música foi a mais tocada nas rádios no ano de 1988. É importante ressaltar que nos anos 80 não havia quem não conhecesse o Yahoo, um verdadeiro fenômeno de vendas, aparições em programas de TVs, filmes, além dos concertos quase sempre esgotados, em parte por causa do estrondoso sucesso Mordida de Amor. Bem, a história do rock nacional dos anos 80 é, sobretudo, uma das mais ricas e importantes da cultura brasileira. E o Yahoo sempre teve formação semelhante às bandas de rock, muito baseado no rock inglês e americano. Com todo o sucesso nos programas de rádio e TV, a banda passou a realizar em média 15 concertos por mês, garantindo ao Yahoo a manutenção do sucesso e a continuidade de uma carreira sólida e consistente de espetáculos. Em 1989, com o álbum novo Oração da Vitória, a banda conseguiu emplacar outro sucesso, desta vez a canção Anjo, versão de Angel do Aerosmith. Esta música entrou direto como tema da novela O Sexo dos Anjos, também da Rede Globo. Para o Legendado em Português, eu fiquei na dúvida, Rui. Mordida de Amor, versão de Love Beats, ou então Anjo, versão de Angel? Fiz uma aposta aqui nos dedinhos e saiu-me Anjo. Nada disso, é que eu gosto mesmo desta música e os arranjos são sensacionais, parecidíssimos com o original. Vamos ouvir no Legendado em Português. E na próxima semana, o Cláudio Canadá vai estar de volta com mais uma rúbrica no Legendado em Português, apresentando sempre um artista brasileiro diferente como você nunca viu. Grande abraço e até lá!

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1: Estivemos com mais uma edição da MPB vista por Cláudio Canadá, presença habitual aqui na primeira hora do Legendado em Português. Quem também nos quis vir fazer uma visita através do 967-505-645 foi a Carolina, a partir de Lamego. Adoro quando misturas clássicos com os sons mais recentes. O programa está a fluir muito bem. Obrigado, Carolina. É sempre bom receber estas vossas mensagens através do nosso WhatsApp de serviço.
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primeira hora está mesmo aí nos finalmente. Eu volto depois do sinal horário para a segunda hora do Legendado em Português. Espero que vocês voltem também para fazer companhia até ao final.

Então, de regresso para a segunda hora de emissão do Legendado em Português, e sei que vocês estão aí na frequência certa, também na sintonia de mais uma horinha desta emissão do Legendado em Português, com mais, como habitualmente, com mais duas horas de música da expressão portuguesa e as nossas rúbricas. Vamos para já à música, daqui a pouco vamos à primeira rúbrica, aqui a fazer-nos companhia nesta segunda hora de emissão. Obrigado por estarem aí desse lado. E quando...

A segunda hora já se iniciou, vamos então caminhando calmamente e descontraídamente, sempre com a música da expressão portuguesa, e vamos continuar com mais música antes de irmos até ao fundo do baú, mais uma vez, buscar uma relíquia aqui da música ligeira portuguesa.

0: Agora sim, é a vez de mais uma relíquia da música ligeira portuguesa, trazida aqui por mim, com a Naftalina, com Rui Cardoso.
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2: Falo hoje da fadista e atriz Amália da Piedade Rodrigues, que nasceu em Lisboa a 23 de julho de 1920 e faleceu a 6 de outubro de 1999. Filha de beirões radicados na capital, foi deixada ao cuidado dos avós maternos quando os pais regressaram à Beira Baixa, tendo tido, ainda muito nova, várias ocupações, desde bordadeira até empregada de balcão. Cantou pela primeira vez em público em 1935, numa festa de beneficência acompanhada pelo tio. Ainda como fadista amadora, chegou a usar o nome de Amália Rebordão, apelido que aproveitou de um dos seus irmãos, na altura um pugilista relativamente conhecido. Como profissional, estreou-se em 1939 no Retiro da Severa. Logo no ano seguinte, atuou em Madrid, dando início a uma carreira nacional e internacional jamais igualada por qualquer outro artista português. Ainda em 1940, estreou-se como atriz no palco do Teatro Maria Vitória, como atração convidada na revista Ora Vai Tu, seguindo-se muitas outras participações em peças revisteiras. Em 1944, viajou pela primeira vez para o Brasil, onde o sucesso obtido foi tão grande que acabaria por lá permanecer mais tempo que o previsto e por lá voltar muitas mais vezes. Capas Negras, um dos maiores êxitos sempre do cinema português, realizado em 1946 por Armando Miranda, viria a ser a rampa de lançamento de Amália na Sétima Arte. Cantou pela primeira vez no Olympiade de Paris em 1956, numa festa de despedida de Josephine Baker, mas só no ano seguinte atuaria nesse palco como artista principal e absoluta. A sua voz, poderosa e expressiva, fez-se ouvir e aplaudir em quase todo o mundo. Amália Rodrigues tornou-se a grande divulgadora do fado além fronteiras e é reconhecida como a maior intérprete da já longa tradição deste tipo de música. Tendo gravado pela primeira vez em Portugal para a editora Melodia, seria a Valentim de Carvalho que, a partir de 1952, ficaria estreitamente ligada à discografia da cantora. Entre os seus fados de maior êxito, encontra-se o fado do ciúme, Estranha Forma de Vida, Povo Clavas no Rio, entre muitos outros. Muitos dos seus fados contaram com o trabalho de excelentes letristas, entre os quais alguns dos mais destacados poetas portugueses contemporâneos, como José Régio, David Mourão Ferreira, Alexandre O'Neill, Ari dos Santos, Manuel Alegre e José Afonso. Foram inúmeros os concertos que deu ao longo de toda a sua vida artística e foram também as várias situações em que foi venerada, como as que aconteceram no grande espetáculo de homenagem no Coliseu dos Recreios em Lisboa, onde recebeu a Grande Cruz da Ordem de Santiago e Espada em 1990 e na cerimónia em que François Mitterrand, presidente de França, lhe concedeu a Legião de Honra em 1991. Amália Rodrigues atuou em público pela última vez no Coliseu dos Recreios, num espetáculo integrado na programação de Lisboa 94, Capital Europeia da Cultura. Pouco antes da sua morte, Segredo, um álbum editado pela EMI Valentim de Carvalho, em 97, com um conjunto de gravações inéditas da fadista realizadas entre 65 e 75, foi galardoado com um disco de platina. A 8 de julho de 2001, numa última homenagem prestada a Amália Rodrigues, o seu corpo foi transladado para a Sala dos Escritores, agora Sala da Língua Portuguesa, no Panteão Nacional. Escolhi para ouvirmos o fado É ou Não É?

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1: Estivemos com mais um momento de recordação nesta emissão do Naftalina com Rui Cardoso e comigo a gaguejar também pelo meio. Vamos continuando com mais música, depois vem um pequeno bloco de comerciais e eu volto logo após para continuar aqui com mais música e mais ainda uma rúbrica, porque ainda vamos estar em linha com a Deco, como habitualmente.

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0: E então, agora que estou de volta, aqui estou eu, em linha com a Deco. Vou já receber a Graça Cabral para mais uma das rubricas da Deco, com dicas e sugestões que só a Deco sabe trazer aqui à antena do Legendado em Português. Em linha com a Deco, para ouvir já a seguir.
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2: Olá, bem-vindo ao mês do consumidor, no Em Linha com a Deco. Hoje queremos mesmo falar-lhe do próximo domingo, dia 15, em que se comemora o Dia Mundial dos Direitos do Consumidor. Estamos a antecipar, uma vez que é um domingo, esta efeméride, que é o Dia Grande do Consumidor, o dia que celebra a famosa frase de John Kennedy, "Todos somos consumidores", que foi precisamente proferida a 15 de março de 1962, no Congresso, e que trouxe a primeira grande intervenção sobre o facto do consumidor, embora sendo o elo mais fraco da cadeia da economia, é também o principal motor do consumo. Sem o consumidor, nada acontece. Por isso, desde essa data, foram adotados os direitos do consumidor. A Assembleia Geral das Nações Unidas, em 83, adotou os direitos do consumidor como diretrizes das Nações Unidas, dando-lhe então este formato de Carta Universal dos Direitos do Consumidor. Hoje, em século, já pleno século XXI, falar de consumo é muito mais do que elencar ou enumerar os direitos do consumidor ou definir uma relação de consumo, até porque a relação de consumo é hoje muito diferente daquilo que era nos anos 60 do século XX. Já não temos do outro lado o vendedor ou o prestador de serviço, temos grandes cadeias de produtos que, para além das lojas físicas, têm as lojas digitais, temos um conjunto de situações que não passam pelos humanos. O atendimento ao consumidor já não é feito pelo senhor merceeiro ou pelo mediador de seguros, é feito por máquinas, é feito por robôs que muitas vezes têm informação gerada por inteligência artificial, que ainda está em modo experimental e que acaba por trazer muita desinformação e confusão ao consumidor. Apesar de termos conquistado grandes vitórias para os consumidores, apesar das organizações dos consumidores serem hoje ouvidas em muitos fóruns, nomeadamente em Portugal, a DECO tem um papel importante. A nível europeu, todas as organizações de consumidores lutam por promover direitos para além daqueles que são os direitos básicos. Queremos que a legislação acompanhe esta velocidade feroz, digamos assim, das mudanças na economia e nos contornos das relações de consumo. Continuaremos sempre a lutar pelos direitos dos mais frágeis, aqueles que têm menos literacia digital, menos literacia financeira e que nunca deixam de ser consumidores. Têm sempre os tais direitos universais, o direito à informação, o direito à reparação de danos, à saúde e à segurança, o direito à livre escolha, o direito a uma justiça acessível, e estes nunca serão demais divulgá-los e promovê-los junto de todos aqueles que são consumidores a todas as horas e em todas as geografias. Passe por DECO.pt, saiba mais sobre os seus direitos e saiba que a nossa associação está aqui para o ajudar em todos os momentos, seja sócio ou não da nossa organização. Até breve.
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0: Estivemos com a presença habitual desta nossa rúbrica, a última destas nossas emissões regulares semanais, em linha com a DEC com a Graça Cabral. Vamos continuando em direção aos finalmente desta nossa emissão, mas não sem antes falar com a Patrícia, que nos fala de Vancouver, Canadá, e de transmitir a mensagem que ela deixou através do nosso WhatsApp. Bom dia, Rui, mesmo do outro lado do mundo, sempre ligada ao Legendado em Português. E ainda bem que isso acontece todas as semanas.
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estamos assim a chegar aos finalmente da nossa emissão de hoje. Oh, pois é, com muita pena, deixo já aqui as minhas despedidas, marcando já encontro para de hoje uma semana no mesmo sítio, à mesma hora do costume, sempre com mais 2 horas de música da expressão portuguesa. Eu sou o Rui Cardoso, este é o Legendado em Português desta semana. Para a semana, há mais. Sejam felizes e façam alguém feliz.

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